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3: 9-3.

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2: Cento e seis vírgula nove. 9:18.

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2: Nove e 33.

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2: 9:49.

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2: 10 e 2.
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2: Dez e 17.
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3: 10:32.
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2: 10h47.
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2: 11 e 2.
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2: 11:17.
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3: 11:33.
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2: 11:48.
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4: Meia-noite 1. 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
3: Meia-noite e 21.

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1: 00:54.
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2: 1:33.

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3: 1h49.
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1: Duas e quatro. 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
3: 2:19.

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1: 2:35. 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
2: 3:07. 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
3: 3:22.

0: 3:36.
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1: Três e cinquenta.
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2: Quatro e seis.

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3: 4:23. 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
1: 4:48. 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
1: Cinco e três.

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1: 5:15. 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
2: 5:28. 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
1: 5:44.
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3: 6 horas. 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Programa produzido pela Empresa de Pesquisa Agropecuária e Extensão Rural de Santa Catarina.
4: Quinta-feira de lua nova, hoje, 16 de julho. Este é o Panorama Agrícola para você. O ditado de hoje é: o amor faz passar o tempo. O tempo faz passar o amor. Confira no Panorama Agrícola desta quinta-feira. Carne de qualidade no sul de Santa Catarina.
3: Dica do dia.
4: Na dica de hoje, os primeiros cuidados com terneiras, bezerras, colostro, umbigo e mochação. Local adequado de parição, ambiente limpo, bezerra saudável. O parto deve ocorrer em um local seco, limpo e sem acidentes naturais, tais como buracos ou cursos d'água, com totais condições de conforto para que as condições de higiene, tanto da mãe quanto da cria, estejam garantidas. Oferta de colostro, quantidade de colostro e momento da mamada. Você deve ofertar o colostro na quantidade de 10% do peso vivo da bezerra até 2 horas após o nascimento, mais 5% do peso vivo até 10 horas de vida. Naturalmente, pese o animal recém-nascido usando uma trina para bovinos. A imunidade começa na primeira mamada e as primeiras horas definem o futuro da sua terneira. Avaliação da qualidade do colostro. O colostro deve ter a sua qualidade avaliada através do teste de refratômetro de Bricks. Forneça à bezerra o colostro que tenha 25% de grau Bricks ou mais. Avaliação da eficácia da colostragem. O fornecimento do colostro é chamado de colostragem. Com ela, espera-se que o animal adquira imunidade de forma adequada. É necessário avaliar, através da coleta de sangue, se a imunidade foi corretamente transferida à bezerra, com posterior avaliação no refratômetro de Bricks. A coleta do sangue é feita entre 24 e 48 horas após a bezerra ter mamado o colostro. Busca-se um resultado maior do que 8,4% de Bricks, o que indica uma adequada transferência de imunidade passiva à bezerra. Cura do umbigo, como desinfetar o umbigo. Logo após o nascimento, o umbigo deve ser totalmente mergulhado num recipiente de boca larga. Esse procedimento deve ser repetido 2 vezes ao dia até a completa secagem do umbigo. Mochação, prática necessária para a segurança de animais e trabalhadores. Quando é feita com ferro aquecido, a idade correta para ser feita é de 15 a 30 dias após o nascimento. Já com pasta cáustica, o procedimento é realizado até os 10 dias de vida. Informações adicionais com os médicos veterinários Jaime Prestes, Marília Oliveira e com assistente de pesquisa Saulo Goulart.
3: Confira a entrevista de hoje.
4: Carne de qualidade, o avanço da bovinocultura no sul catarinense, episódio 1. Em pouco mais de 10 anos, os pecuaristas da região de Tubarão impulsionaram a cadeia produtiva da bovinocultura de corte no sul catarinense. Experimentos em pastagens, avaliação de ganho de peso dos animais, nutrição, genética e a organização dos produtores em associação resultam numa carne diferenciada, de melhor qualidade. Quem conta essa história é o engenheiro agrônomo Tovar Verlan.
5: Nós, enquanto Epagre, já desde 2015, começamos a repensar um pouco a questão da nossa inserção na cadeia produtiva da bovinocultura de corte. Já tinha muitos anos vários colegas trabalhando com os pecuaristas, né? E aos poucos começou a se perceber que precisava ser melhorada um pouco a comunicação entre os próprios pecuaristas e as entidades também, né? Com isso, nós estruturamos o Setuba como uma referência na bovinocultura de corte. Setuba, que é o centro de treinamento da Ipagre, em Tubarão, né? E ali, junto com uma parceria com a Estação Experimental de Lages, nós fizemos alguns trabalhos, experimentos e também em pastagens, né? E também com avaliação de ganho de peso dos animais, né? Com isso, os produtores, eles aos poucos começaram a se organizar através da associação, apoiados pela Ipagre, pelo sindicato, pela prefeitura, pelas entidades parceiras, começaram a perceber que em associação eles poderiam evoluir bastante, principalmente a demonstração dos produtos que tem na região. A gente percebe que o produtor, ele tenta sempre fazer o melhor que ele pode, né? E dentro do conhecimento dele. Junto com isso, começou a gente a fazer dias de campo nas propriedades e também grupos de produtores começaram a participar também com o Senar. A gente conseguiu fazer com que os produtores compreendessem que eles precisam olhar também para o mercado. Desde o criador. O criador muitas vezes simplesmente produzia terneiro e vendia, né? Vendia no mercado aí. Quem fosse comprar, ele avaliava muito mais pelo preço e tal, e assim levava o terneiro até ser boi gordo. E isso hoje a cadeia, os produtores conseguem identificar que o criador de terneiro tem que ter um terneiro voltado para o que o consumidor está buscando, que são carnes diferenciadas. Quando a gente fala em carne diferenciada, é carne com um acabamento de gordura ideal, assim, razoável, né? Com sabor, com gordura entremeada. Então, essas carnes, elas podem ser produzidas no mesmo sistema produtivo que o produtor tem normalmente na propriedade. A diferença é como que a gente faz a questão da nutrição desses animais e a genética que utiliza, né?
4: Tovar enfatiza como a Feira Agropecuária de Tubarão, os arremates em leilão e a cooperativa 28 Bife contribuíram para o avanço da bovinocultura de corte na região.
5: E aos poucos a Feira Agropecuária, os arremates que a gente começou no ano 2018, eles foram mostrando uma evolução. E essa evolução, ela refletiu em hoje, em 2026, a gente está com produtos que sequer a gente imaginava que poderia em 2018 ter, né? Quando nós começamos a fazer esses arremates, que foi uma vitrine fantástica. Por isso que a Ipagre, ela continua incentivando os produtores a continuar produzindo melhor, né? E voltado especialmente para o mercado. Junto com isso, começou a discussão dentro do grupo a necessidade de, além da gente fazer a comercialização de animais vivos, também oportunizar para os produtores venderem a carne, pois afinal tinham carne de ótima qualidade, né? E que o mercado hoje, o consumidor, ele busca. E a gente começou também a incentivar essa questão do uma identidade, né? E aí surgiu a cooperativa 28 Bife, dos mesmos pecuaristas que estão participando da associação. Alguns desses, eles são hoje cooperados da 28 Bife. Com isso, trazendo para o mercado uma nova marca, né? Tentando trazer sempre carnes dos produtores da cooperativa. É embrionário ainda, né? Está começando, mas tem se mostrado um caminho bem interessante para a cadeia produtiva.
4: Tovar explica o que é preciso, além de genética, para uma carne de qualidade.
5: manejo adequado da sanidade dos animais, a nutrição necessária conforme a etapa de vida desses animais, né? Para ele poder expressar seu potencial genético. De uma forma geral, os bovinos e na nossa região, eles têm uma genética boa já. Quando eu começo a ter pastagens de melhor qualidade, estrategicamente utilizado algum arraçoamento, a gente consegue fazer com que os animais eles tenham o abate deles num tempo mais curto e com um acabamento melhor. Então a nutrição ela entra muito forte numa carne de qualidade. De forma geral, o brasileiro ele acostumou a pedir carne macia. A carne macia é de um animal jovem. Um animal jovem, eu só consigo engordar ele se eu tiver a nutrição bem acertada, desde bezerro. Ele tem que crescer ao pé da mãe já ganhando peso. Hoje nós temos muitos animais aqui sendo abatidos com 18 meses, 20 meses, abaixo de 24 meses. E ali nós conseguimos ter animais de uma qualidade de carne muito boa, que é o que o mercado hoje está buscando.
4: Esse é o engenheiro agrônomo Tovar Verlan. Amanhã no episódio 2, cria, recria e engorda, o avanço da bovinocultura no sul.

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1: Seis e onze.
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1: 6:17.
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2: 6:32.

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2: 6:46.
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1: Sete e vinte e dois.
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1: Sete e quarenta e sete.
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5: Oito e um. 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

0: Minuto da Extensão na UDESC FM Lages. Conheça os projetos de extensão do Centro de Ciências Agroveterinárias, o CAV, da Universidade do Estado de Santa Catarina, a UDESC. Eles impactam a sua vida e a da comunidade. Eu sou Carla Torres e trago um novo projeto de extensão do CAV toda quinta-feira aqui na 106.9 FM. Nesta edição, o convidado é o professor Rodrigo Terezo. Graduado em Engenharia Civil pela Universidade Federal do Pará, ele é tecnólogo em processamento de dados pelo Centro de Ensino Superior do Pará, mestre e doutor em Engenharia Civil pela Universidade Federal de Santa Catarina. É professor associado do Departamento de Engenharia Florestal da Universidade do Estado de Santa Catarina, a UDESC. Tem experiência na área de engenharia de estruturas, com ênfase em estruturas de madeira. Entre seus temas de interesse estão patrimônio histórico e reabilitação. Professor Terezo também é membro da diretoria do Instituto Brasileiro da Madeira e das Estruturas em Madeira, o IBRAMEM. Muito bem-vindo, professor, ao Minuto da Extensão.
1: Obrigado, Carla, pelo convite. Muito feliz de estar aqui com você, dividir um pouco com os ouvintes aquilo que a gente tem de mais interessante aqui de trabalho a ser desenvolvido junto à comunidade, para a comunidade.
0: E então, nosso projeto hoje, o que traz o professor Terezo ao programa, é o projeto Perícia e Recuperação de Edificações Antigas e Contemporâneas em Madeira. A madeira é considerada um dos materiais mais importantes no desenvolvimento da civilização humana. Hoje, há um elevado consumo pelo setor da construção civil. Porém, existe uma relativa despreocupação na aplicação correta desse material. Nesse sentido, a avaliação e a recuperação, além da conservação de estruturas históricas e contemporâneas de madeira, são serviços especiais que exigem qualificação profissional e conhecimento científico na área, com o objetivo de auxiliar os programas de restauro de bens edificados e das entidades relacionadas ao setor. O projeto do qual nós vamos falar hoje vai atuar de forma extensiva em perícias e projetos de recuperação de estruturas em madeira. Para isso, vai ser realizada uma parceria com outras instituições para a utilização de recursos técnicos e profissionais comuns. A exemplo das ferramentas não destrutivas. Professor Terezo, por favor, nos traga mais detalhes desse projeto, Ferramentas Não Destrutivas. Qual o objetivo do projeto?
1: Bom, Carla, esse projeto, ele é bastante antigo, é uma prestação de serviço para a comunidade, tá? Então, nós somos procurados por instituições ligadas ao patrimônio histórico, de bens edificados, ou seja, de edificações antigas, né, tombadas pelo patrimônio histórico, mas também a gente acaba sendo chamado para trabalhar com edificações que não são tombadas, não são antigas, mas que apresentam algum problema, né, na sua estrutura de madeira, na sua parte em madeira. E nós, então, fazemos um trabalho de investigação para detectar qual o problema que está tendo nessa edificação, o que tem causado esse problema e de que forma esse problema pode ser resolvido. Também trabalhamos com perícias judiciais, também com laudos técnicos, né, ajudando a justiça a poder tomar uma decisão em relação a um problema que está acontecendo numa edificação. Então, não só questões ligadas ao patrimônio histórico, mas também questões ligadas a edificações mais recentes.
0: Sim, temos aí um tempo já de projeto. Quanto tempo ele já é desenvolvido, professor? E na região, aqui na cidade, na região, que estruturas talvez mais conhecidas são essas que já contaram com esse serviço do CAV?
1: Nós já trabalhamos há 16 anos com esse tema, né? E aqui no CAV, especificamente 11 anos, tá? Dentro do CAV, e nós trabalhamos, hoje começamos a ter um trabalho junto à nossa Secretaria de Patrimônio Histórico do município, né? Então, esse projeto foi renovado esse ano, então os próximos 2 anos com certeza seremos demandados aqui pela nossa Secretaria Municipal, mas já fizemos alguns trabalhos aqui no município de Lages relacionados a questões judiciais, laudos técnicos, né, de alguns galpões. Nós temos galpões com estrutura totalmente madeira aqui em Lages, bem interessante, estruturas antigas, e nós participamos desses laudos técnicos. Em relação ao patrimônio histórico, recentemente nós desenvolvemos um trabalho junto à Igreja Matriz Luterana de Jaraguá do Sul. Então fizemos toda a parte de levantamento da estrutura de cobertura, a simulação numérica no computador do comportamento da estrutura para verificar se ela atende às normas atuais de segurança de construção. Fizemos os projetos de intervenção, como a construtora deveria trabalhar para reabilitar essa estrutura, colocar essa estrutura em segurança, e acompanhamos com visitas técnicas até o término do trabalho, que se deu agora no ano passado.
0: Quanto tempo é essa obra, por exemplo, esse serviço, professor?
1: Esse trabalho nós fizemos juntos durante 3 anos. Foram 3 anos. E também trabalhamos na restauração hoje do Museu Histórico de Florianópolis, antiga casa da Câmara de Vereadores, fica na Praça 15, em Florianópolis. Então, o Instituto do Patrimônio Histórico exigiu que a empresa que ganhou a licitação da obra contratasse uma instituição ligada à expertise, né? Digamos assim, que tivesse experiência com patrimônio histórico para poder fazer uma avaliação e o projeto de recuperação da estrutura de madeira. Também fizemos do prédio da UEPC em Florianópolis também, no centro. Então foi totalmente recuperada através da nossa prestação de serviços, e sempre envolvendo os alunos. Então os nossos alunos todos participam desse processo, acompanham e aprendem. Então a sociedade ganha, né, com um prédio recuperado, né, um patrimônio histórico que gera turismo para a região, e os nossos alunos aprendem, adquirem conhecimento com essa prestação de serviço.
0: Sim, e justamente os alunos, falamos aí das entidades atendidas. Minha pergunta é: o que e quem este projeto envolve, tanto no Centro de Ciências Agroveterinárias, aqui o CAVE, quanto na comunidade? Falando dessas parcerias, o senhor falou das entidades, por exemplo, a Igreja Matriz, o Museu Histórico em Florianópolis, mas quem são esses estudantes, quem são essas eventualmente outras entidades, outras empresas de repente envolvidas também?
1: Bom, Carla, nesse trabalho ele é multidisciplinar, por isso que é bem interessante. Então nós temos biólogos que estudam a parte de cupins, fungos, insetos que degradam a madeira. Nós temos engenheiros florestais que fazem o reconhecimento da espécie de madeira que foi utilizada para fazer aquela edificação. E aí nós temos os engenheiros civis, né, que calculam a estrutura, fazem todo um projeto de recuperação dessa estrutura, e temos os arquitetos que fazem toda a parte de conservação desse patrimônio, né, de como ele tem que ser conservado, de como ele tem que ser protegido, o que deve ficar aparente, o que fica escondido. Então, essas definições arquitetônicas são feitas por arquitetos. Então é uma equipe multidisciplinar, muitas vezes nós temos também artesões, carpinteiros, artesões que trabalham conosco, e os nossos alunos se envolvem com essa equipe e acabam tendo esse conhecimento multidisciplinar. E aí nós temos parceria com o Instituto de Patrimônio Histórico, o IFAM, temos parceria com a Universidade Federal de Santa Catarina, por meio do seu grupo.

0: que nos demanda bastante. Inclusive, depois em que trabalhamos em conjunto, nós publicamos em revistas científicas, em congressos, né, toda essa expertise que a gente desenvolve, porque cada caso de recuperação é um caso diferente. São madeiras diferentes, regiões diferentes, métodos de se construir de maneira diferente. Então, cada caso é um caso, e aí acaba se tornando específico para aquela região e se torna um exemplo para que outras edificações, quando forem recuperadas naquela região, tenham o mesmo padrão, o mesmo método de trabalho que a gente desenvolveu.
1: Eu fiquei curiosa, professora, e lembrei da sua outra participação aqui na rádio, que foi no Minuto da Pesquisa, em que nós falamos de vigas feitas com madeira laminada colada, aderida à fibra de vidro, e ficou a promessa de falarmos um pouco mais sobre o papel da madeira na cultura, toda essa entrada, toda essa história que ela tem junto às nossas construções, ao nosso imaginário coletivo, às memórias afetivas que nós temos muitas vezes com os lugares, com as regiões que visitamos. Então fica para esse programa, de repente, nós abrirmos esse aspecto, professor, porque é muito, muito rico isto. Quando nós visitamos regiões diferentes do Brasil, nós temos edificações com madeira e obras de arte com madeira muito diferente. E não é uma pintura, é a madeira, é a fibra, é a cor, é a textura. Eu gostaria de saber quais são essas peculiaridades, essas curiosidades que o senhor poderia nos trazer. Ah, a característica de uma obra feita com madeira aqui na região é tal, o problema é tal. Poderia nos trazer esses aspectos?
0: Ah, sim, Carla, é bem interessante isso, é muito, muito importante a sua pergunta. Tanto que um dos trabalhos primordiais para a gente começar um projeto de restauração é saber qual a espécie de madeira que se encontra ali naquela edificação. Então nós trabalhamos com a identificação anatômica da madeira, e aí nós precisamos dos engenheiros florestais para fazer essa identificação. Uhum. E a gente acaba descobrindo quais são as madeiras e de onde vieram essas madeiras. Então é muito comum para a estrutura do telhado, da cobertura dessas edificações, utilizarem madeiras da região. E são espécies diferentes, muitas vezes porque são madeiras doadas, né, para essas igrejas, para essas edificações. Então, uma certa empresa na época trabalhava com uma certa espécie de madeira, forneceu 4, 6 peças. Uma outra forneceu outras 6, 8 peças de uma outra espécie. E aí você tem várias espécies de madeira naquela edificação, né? Diferente de hoje, que você encontra só a mesma espécie praticamente em toda edificação. Naquela época não. Você acaba encontrando várias. E quando ela tem um uso mais de enfeite, né? De você fazer dar uma visão mais artística para aquela peça, eles já usam madeiras mais fáceis de se trabalhar e madeiras mais nobres, como o cedro, por exemplo. Mas quando se trata de imagens sacras, né, que também nós trabalhamos com esse tipo de trabalho de restauração, muitas vezes essas madeiras vinham da Europa e não madeiras nossas aqui da região. Então acaba que você começa a montar um quebra-cabeças de espécies de madeiras mais utilizadas, né, há 2, 3 séculos atrás no Brasil. E aí muita curiosidade aparece, e hoje já é um padrão. Hoje o Instituto do Patrimônio Histórico já exige essa identificação das madeiras. Em contrapartida, nós usamos outros equipamentos que não degradam a madeira, que é o ultrassom. O ultrassom que a gente utiliza para fazer exame médico é bem parecido com o ultrassom que nós utilizamos nas estruturas de madeira.
1: Eu ia perguntar, para entender que fibra é aquela, que estrutura é aquela, você não toca na madeira, você só passa ela no ultrassom.
0: No ultrassom. Então, muito nós passamos

0: esse equipamento na madeira e o ultrassom nos dá uma resposta de como está o interior da madeira, se ela está degradada, se ela está íntegra, né, se tem cupim, não tem cupim. E são equipamentos específicos para se usar em madeira, foram desenvolvidos para se usar em madeira, e que tem essa aplicabilidade nessas edificações antigas. A questão é que esses equipamentos, eles são desenvolvidos fora do Brasil e a sua calibração é feita com espécies fora do Brasil. Aí nós temos o trabalho aqui na universidade de calibrar esses equipamentos para depois poder utilizar nas nossas edificações no Brasil.
1: Nossa, fiquei cansada só de ouvir, professor. Imagino a jornada de vocês. A cada projeto, dependendo... Fiquei pensando nas igrejas, então, que, como o senhor disse, recebiam madeira de muita gente. Imagina para saber calibrar, para cada uma delas passar na máquina, passar no ultrassom. Imagina o tempo que leva. Por exemplo, essa da igreja levou 3 anos. Imagino que boa parte foi identificando que madeiras são aquelas.
0: Sim. Sim, identificando, analisando o desempenho delas, são desempenhos diferentes, então quando a gente vai fazer uma simulação no computador, cada espécie tem o seu lugar certinho ali para poder fazer a simulação. Então, o trabalho de restauração é um trabalho muito minucioso, né? É um trabalho que leva muito tempo. Tem muita pesquisa envolvida, muito conhecimento científico e poucos profissionais, muito poucos profissionais. Então fica aqui o convite, né, para que venham estudar conosco e se interessarem por essa área que realmente está em falta no Brasil, né? A área de pessoas com expertise em restauração e recuperação de edificações, inclusive na área da madeira.
1: Que interessante, ó. Você aí que está nos ouvindo, já pensou, já havia imaginado a possibilidade de entrar no Centro de Ciências Agroveterinárias para se tornar um restaurador, um especialista, quem sabe mestre, doutor nessa área? É possível, o professor Rodrigo Tereza está nos dizendo aqui. E eu fiquei curiosa, professor, além, claro, após essa fase da identificação, saber qual é a madeira, o estado dela, é o primeiro passo. Que problemas são esses mais frequentes, professor, dessas estruturas? Vocês conseguem preservar a totalidade? Tem alguma substituição? Como é que é esse processo?
0: Bom, existem cartas que ditam como você tem que fazer a restauração, né? Os arquitetos é que dominam esse conhecimento. Então, há metodologias, dependendo da obra, da maneira que se vai fazer a intervenção, que você tem que preservar tudo aquilo que está lá, né? E aí, muitas vezes, nós temos que utilizar fibra de vidro, fibra de carbono, cola epóxi, materiais que façam com que aquela estrutura de madeira volte a ter resistência e segurança para a edificação e para as pessoas que frequentam aquela edificação. Então, nós adicionamos novos materiais aos materiais antigos para dar segurança, resistência e durabilidade para ela. Há uma outra maneira, né, uma outra possibilidade em que você coloca um novo produto substituindo a madeira. Pode ser madeira, aço, né? Pode ser qualquer outro tipo de material. Geralmente se pretende utilizar a madeira. Mas quando você faz essa substituição, é importante que as pessoas que frequentem esse ambiente veja claramente que aquela peça não é a peça original. Então são madeiras de cor totalmente diferente, textura diferente, né? Ou se coloca o aço ou outro material de modo que caracterize que aquilo ali já não é mais original e sim uma intervenção, que fique claro que houve uma intervenção. Então depende do tipo de metodologia que o arquiteto quer adotar para a recuperação, para a restauração daquela edificação. E aí é muito legal porque você acaba envolvendo com materiais compostos ou com outros materiais que não seja madeira, né? E você tem que dar destaque para aquilo ali, ou muitas vezes tentar esconder totalmente que houve aquela intervenção, né? Que nós usamos a fibra de vidro, ela não aparece na estrutura, ela fica totalmente camuflada. Então, assim, há uma possibilidade muito grande, né? De tipos de materiais e tipos de intervenção. Por isso que eu digo, cada caso é um caso diferente e, assim, não há monotonia num projeto de restauração. Assim, cada etapa é uma etapa diferente e é muito enriquecedor.
1: Que interessante, eu fiquei curiosa, professor, agora com esses 11 anos de projeto só no CAV especificamente, fiquei curiosa em saber qual foi o projeto mais desafiador de restauro até hoje, e o senhor possa lembrar para nos relatar.
0: Olha, o projeto mais desafiador que nós tivemos foi o da Câmara em Florianópolis, no centro de Florianópolis, na Praça 15, porque é um prédio muito antigo e que as madeiras que se foi utilizado lá, a gente não tem mais como colocá-las novamente para uso, porque elas são espécies muito raras e estão em locais que são proibidos de corte, então você não tem mais como substituir pela mesma madeira, e tivemos que substituir por outras madeiras. E nesse processo, então, nós tivemos que trabalhar com, além dessa substituição, com a adição de novos espaços dentro dessa construção que promovessem a possibilidade de fazer a vistoria mais contínua. Então, passarelas, tablados, sótão. E isso se tornou bem complexo para a gente fazer, né? Foi um desafio bem grande, mas com a ajuda dos colegas, né, dos arquitetos, às vezes a gente tem que abrir mão de certos materiais para colocar outros, às vezes de tamanhos de espaços diferentes, tudo visando sempre a segurança dos usuários, né? E aí nós fizemos uma maquete virtual. Tivemos que fazer uma maquete virtual de todo o espaço para que o Instituto Patrimônio Histórico pudesse aprovar o nosso trabalho. Então, realmente foi bastante desafiador, mas chegamos lá, né? Fomos até o final e, inclusive, foram trabalhos que publicamos em congressos internacionais e foram premiados, né, por conta de toda essa complexidade e desafio que nós tivemos na época.
1: Parabéns! E quanto tempo é essa obra do Museu Histórico de Florianópolis?
0: Essa foram 4 anos.
1: Mais
0: longa. 4 anos de trabalho, foi.
1: 4 anos. Bom, estamos nos encaminhando daqui a pouco para o final do programa, passa rápido, porque a gente fica curiosa e fica querendo saber mais. Eu acredito que quem está em casa também às vezes nem imagina que esse tipo de trabalho é feito pelo CAV, e eu agora fiquei curiosa, professor, nessa renovação do projeto e com essa parceria com a Secretaria do Patrimônio Histórico do município aqui de Lages, se vocês já têm algumas ações em vista, planejamento de algumas atividades aí.
0: Como nós tivemos agora o aceite, né, da renovação desse projeto, aí nós vamos marcar uma reunião junto ao secretário e o presidente do comitê nosso de conservação do patrimônio, para que a gente possa então estabelecer que tipos de trabalho que o município deseja, né? Veja que não necessariamente tem que ser o patrimônio histórico, né? Pode ser outras obras da própria prefeitura, ligada à prefeitura, né? Assim como ginásios de esportes. Então, a gente está aberto, né, a essa programação. E assim que a gente tiver quais são as obras que nós vamos trabalhar, eu faço questão de voltar aqui e dividir com você quais são esses espaços que futuramente com certeza vão estar abertos para para visitação para a sociedade.
1: O senhor vai nos contar em primeira mão, então. Fico feliz, tá ótimo. Professor, o senhor comentou, não lembro se foi neste programa ou no Minuto da Pesquisa, que o senhor vem da região norte do país, não é? Tem toda uma vivência na sua infância, juventude, naquela região. É uma curiosidade minha, porque eu sei dessa sua trajetória, desse seu percurso. Mas eu penso que será bem enriquecedor também o senhor trazer a sua leitura da diferença do que há lá em termos de estrutura em madeira, dos problemas lá e do que é a característica da nossa região aqui, nós que exportamos tanto o pinus, né? Quais são as características, as diferenças entre a nossa região sul e a norte, por exemplo?
0: Bom, Carla, sim, eu sou da região norte, o meu pai é engenheiro florestal, eu sou engenheiro civil, ele se formou em Curitiba, foi trabalhar na Amazônia e foi o primeiro engenheiro florestal a trabalhar na Amazônia, né? Isso na década de 60. Então eu cresci sempre no setor madeireiro, né? Então, digamos assim, eu nasci dentro do setor, né? Dentro da área florestal. E eu escolhi então a área de construção civil, de estruturas e madeira, e o que temos na região norte são madeiras com características bem diferentes da região sul, tá? São madeiras de uma resistência, de uma durabilidade muito grande, e o problema que nós enfrentamos lá na Amazônia é a umidade. Então são regiões extremamente úmidas, isso faz com que a degradação se torne mais frequente, né? Mais rápida. Então esse cuidado com a umidade, já que na nossa Serra Catarinense nós não temos tanta umidade quanto a região amazônica, né? E temos madeira também com grande durabilidade que foi utilizada, mas não tanto quanto as de lá. Aí nós temos a araucária aqui na nossa região, né? Na região litorânea aí você já tem madeiras mais da Mata Atlântica, como a peroba, a canela, a embuia, tem boa durabilidade, mas aí você já tem mais umidade, já tem mais incidência de cupins. E esses mapas brasileiros de degradação já foram feitos, né, pelo Laboratório de Produtos Florestais do IBAMA, em Brasília. Então, estão disponíveis na internet, em que mostram todas os teores de umidade e as potenciais degradação que a madeira pode ter nas diferentes regiões do Brasil. E isso nos ajuda muito no nosso projeto de restauração.
1: Muito bom. Eu ficaria aqui ouvindo muito mais, fiquei curiosa, sou uma boa ouvinte, apesar de muito perguntadeira. Professor Tereza, muito bom lhe receber aqui no programa Minuto da Extensão, na Rádio Desc FM em Lages. No programa de hoje, nós conhecemos o projeto Perícia e Recuperação de Edificações Antigas e Contemporâneas em Madeira. Conversei com o professor Terezo, Rodrigo Terezo, que é coordenador deste projeto, professor associado do Departamento de Engenharia Florestal da Universidade do Estado de Santa Catarina, a UDESC. Ele que também é membro da diretoria do Instituto Brasileiro da Madeira e das Estruturas em Madeira, o IBRAMEM. Professor, sempre bem-vindo aqui no programa.
0: Muito obrigado, Carla. Só deixando então meu e-mail aqui para quem quiser entrar em contato comigo em relação a essa prestação de serviço. É rodrigo.terezo@udesc.br.
1: Vamos lá, vou repetir porque é rádio, né? Vamos lá, que a pessoa pode não ter anotado. Vou reforçar, você que ficou interessado, interessada, você que é provável, possível estudante aqui do CAV, nunca imaginou que poderia ser restaurador, olha lá, está aí a oportunidade. Você que se interessa por este serviço também, rodrigo.terezo@udesc.br. Rodrigo.terezo, é T-E-R-E-Z-O. terezo@udesc.br, certo? Obrigada, professor, e obrigada a você, ouvinte da 106.9 FM. 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Você também compreende como eles impactam a sua vida e a da comunidade. Minuto da Extensão volta na próxima quinta-feira, às 8 da manhã. Até lá!

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4: 8:33.
5: Olá, a informação já está no ar. Eu sou a Marilis Pequeno e este é o Acaerte Notícias desta quinta-feira, 16 de julho de 2026. Nos próximos minutos, você acompanha os fatos que movimentam Santa Catarina com informação e prestação de serviço. Vamos aos destaques?
6: O Prêmio Paz nas Escolas avança para a fase de avaliação dos vídeos inscritos e reforça o debate sobre a cultura de paz nas instituições de ensino catarinenses.
7: Governo, Câmara e FPA fecham acordo para renegociação de dívidas rurais. Expectativa é que 100 bilhões de reais em débitos sejam renegociados.
8: Inadimplência no campo sobe quase 9% e atinge maior nível da série histórica.
9: O volume de chuva registrado neste mês de julho em Lages acendeu o sinal de alerta e já ultrapassou, com folga, as médias históricas para o período.
10: Quinta-feira de tempo firme com predomínio do sol e temperaturas em elevação à tarde em Santa Catarina.
11: Ministério Público aponta: internações psiquiátricas de crianças e adolescentes aumentam mais de 130% em Santa Catarina.
12: Justiça Eleitoral convoca 80 mil colaboradores para as eleições em Santa Catarina a partir da próxima semana via WhatsApp. Voluntários devem ser maioria entre os participantes no estado.
5: 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O Tribunal Regional Eleitoral de Santa Catarina inicia na próxima semana as convocações de colaboradores para as eleições de 2026. Acompanhe os detalhes na reportagem de Cadu Reis.
12: Olá, Marilis. Um abraço a você e aos ouvintes. Cerca de 80 mil cidadãos devem receber o chamado para atuar como mesários ou em outras funções de apoio demandadas ao longo do pleito no estado. Pela primeira vez, as convocações serão feitas pelo Tribunal Regional Eleitoral de Santa Catarina por meio do aplicativo WhatsApp. As mensagens encaminhadas pela instituição vão informar a função a ser desempenhada, local de atuação, horários de trabalho, programação de treinamentos presenciais, orientações e canais disponíveis para esclarecimento de dúvidas. O contato será feito exclusivamente pelo número oficial do TRE catarinense, que é o 0800-647-3888. O coordenador de eleições da instituição, Paulo Dionísio Fernandes, ressalta:
13: está se aproximando das eleições e nessa fase está no prazo das convocações. Então, na próxima semana, possivelmente a partir do dia 20, serão iniciadas as convocações dos mesários que irão trabalhar nas eleições de 2026. 80 mil é uma estimativa do total de pessoas que serão convocados para auxiliar a Justiça Eleitoral na realização das eleições. Entre elas estão os mesários, administradores de prédio que cuidam dos locais de votação, recebem as urnas e entregam essas urnas para os mesários, motoristas e outros auxiliares. A maioria dessas pessoas são voluntárias, inclusive.
5: O Ministério Público de Santa Catarina acendeu um sinal de alerta para o crescimento de casos relacionados à saúde mental no estado. O número de internações psiquiátricas de crianças e adolescentes disparou na última década. A repórter Carol Denardi chega agora no seu rádio com os detalhes desse levantamento preocupante.
11: O número de internações psiquiátricas de crianças e adolescentes cresceu 131% em Santa Catarina nos últimos 10 anos. O dado faz parte de um levantamento do Ministério Público Estadual, que usa as internações e as notificações de tentativas de suicídio para mapear a saúde mental no estado. O promotor de justiça e coordenador dos Centros de Apoio Operacional da Saúde Pública e dos Direitos Humanos e Terceiro Setor do Ministério Público Estadual, Eduardo Sens dos Santos, detalhe os dados desse monitoramento.
14: Em matéria de saúde mental, o Ministério Público e a saúde pública em geral tem dois marcadores. Um deles é o número de internações psiquiátricas e o outro é o das notificações de tentativas de suicídio ou de lesões que gerem a tentativa de suicídio. Nós temos os dados de 2015 a 2024 que mostram que, por exemplo, o número de internações psiquiátricas de crianças e adolescentes no estado de Santa Catarina cresceu 131%, mas nós temos regiões com mais de 250% de aumento das internações psiquiátricas de crianças e adolescentes.
11: O levantamento aponta um salto ainda maior quando o assunto são as tentativas de suicídio registradas pelo SUS na faixa etária até 19 anos.
14: A média em Santa Catarina em relação a crianças e adolescentes, e aqui o nosso recorte é um pouquinho diferente da noção tradicional de adolescentes, nós englobamos de 0 a 19 anos, é um aumento de 243% nos últimos 10 anos no número de notificações de tentativa de suicídio.
5: Moradores da Serra Catarinense devem continuar atentos ao clima nas próximas semanas. Julho já registra volumes de chuva acima da média e a segunda quinzena deve manter o tempo instável. O repórter Anderson Souza, da Rádio Clube Lages, traz os números e a previsão para Lages e toda a região serrana.
9: De acordo com o sistema AgroConnect da Epagri-Sirã, a estação meteorológica do município acumulou exatamente 192 milímetros de precipitação até o momento. Com a tendência de retorno das frentes frias e áreas de instabilidade para os próximos 15 dias, a expectativa do mês de julho que feche um acumulado total de até 250 milímetros. Sob a forte influência do fenômeno El Niño na região, os meteorologistas apontam que agosto terá chuvas acima da média na Serra Catarinense. Há risco de temporais isolados com granizo, vento forte e descargas elétricas. O foco deve ser atenção redobrada a qualquer sinal de inclinação de postes e árvores, rachaduras em muros ou estalos em terrenos próximos a encostas que indicam risco de deslizamento. Além disso, motoristas jamais devem tentar atravessar ruas alagadas ou pontes submersas. Em caso de emergência, a população deve acionar imediatamente a Defesa Civil pelo telefone 199 ou Corpo de Bombeiros pelo telefone 193. De Lages, informou Anderson Souza.
5: O prêmio Paz nas Escolas, promovido pela Assembleia Legislativa de Santa Catarina, concluiu as inscrições e entra na fase de avaliação dos trabalhos. A iniciativa incentiva o combate ao bullying, à violência e o fortalecimento da cultura de paz no ambiente escolar. A reportagem é de Vanessa Carini.
15: O diretor-geral adjunto da ALESC, Diego Vieira de Souza, explica como será esse processo de análise dos trabalhos.
16: Nessa segunda fase, nós vamos ter 7 avaliadores que vão olhar cada um dos vídeos, vão olhar principalmente roteiro, narrativa, a qualidade técnica, imagem, som e edição, não são os principais pontos avaliados agora. É principalmente o sentimento que esse vídeo traz com relação à questão da paz nas escolas, que é o tema da nossa premiação, né? Então, esses 7 jurados vão olhar esses vídeos, analisar e julgar o mérito de cada um deles atribuindo notas. Isso vai ser bastante transparente, né? Vai ser publicado em nosso site depois, o julgamento, né? De forma a garantir que todo mundo tenha acesso a esses resultados antes da premiação.
5: E daqui a pouco, Marco Aurélio Gomes explica por que a inadimplência entre produtores rurais brasileiros atingiu o maior índice da série histórica.
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19: A inadimplência entre produtores rurais brasileiros voltou a crescer e atingiu quase 9%, o maior patamar da série histórica da Serasa Experian. O aumento preocupa porque pode dificultar ainda mais o acesso ao crédito para o setor. O repórter Marco Aurélio Gomes explica o porquê desse avanço da inadimplência.
20: Olha, Marilis, a taxa de inadimplência dos produtores rurais chegou a 8,8%. No primeiro trimestre de 2026, alta de 1,2 ponto percentual em relação ao mesmo período do ano passado e de 0,6 ponto na comparação com o último trimestre de 2025. É o maior índice já registrado pela Serasa Experian. Segundo a empresa, esse crescimento acontece porque muitos produtores ainda enfrentam dificuldades para equilibrar as contas. Os custos de produção seguem elevados, houve oscilações nos preços de diversos produtos agrícolas e o crédito continua mais restrito. O norte do país apresentou a maior taxa de inadimplência, com 13,2%, enquanto o sul teve o menor índice de 6,2%. Entre os estados, o Amapá lidera o ranking e o Rio Grande do Sul registra o menor percentual. Além disso, a pontuação média do AgroScore, indicador que mede o risco de crédito dos produtores, também caiu, mostrando que as instituições financeiras estão enxergando um risco maior na concessão de financiamentos ao setor.
19: O cenário preocupa, mas uma medida anunciada em Brasília pode trazer alívio aos produtores rurais endividados. Governo Federal, Câmara dos Deputados e Frente Parlamentar da Agropecuária fecharam um acordo para viabilizar a renegociação das dívidas do setor. A repórter Rita Sardi explica como deve funcionar a proposta.
21: Olá, Marilis e ouvintes. Isso mesmo, Marilis. O governo federal e a Câmara dos Deputados fecharam um acordo histórico para a renegociação de dívidas rurais, que será oficializado via uma medida provisória. O anúncio foi feito pelo ministro da Fazenda, Dario Durigan, e pelo presidente da Câmara, Hugo Mota, após ampla negociação com a FPA, a Frente Parlamentar da Agropecuária. O plano substitui o projeto anterior, equilibrando o socorro aos produtores com a responsabilidade fiscal do governo. Os produtores afetados já podem procurar as instituições financeiras, com destaque para o Banco do Brasil, que declarou estar pronto para iniciar os atendimentos. O ministro da Fazenda, Dario Durigan, celebrou o acordo e disse que grande parte dos agricultores será contemplada.
22: Esse não é um acordo de semanas, é um acordo de um ano para que a gente acomodasse, não todo mundo, que é o que eu tenho dito, que não é possível, isso falo com o ministro da Fazenda do país, mas acomodar aqui a situação da grande maioria dos agricultores.
21: Durigan disse que a expectativa é de que sejam renegociados 100 bilhões de reais em débitos com juros que vão variar de 5 a 11% conforme a situação do agricultor, com prazo de até 8 anos para o pagamento, podendo chegar a 10 anos para estados afetados por crise climática.
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19: Daniele, as temperaturas vêm subindo ao longo da semana. Já dá para adiantar como será o tempo no final de semana? Será que tem chance de praia para os catarinenses?
10: Olha, Marilis, para quem já está de olho na praia, a notícia é boa. Tudo indica que teremos, sim, um fim de semana de sol e calor no estado. A única ressalva fica para o domingo, que tem uma chance de chuva nas áreas que fazem divisa com o Rio Grande do Sul. O dia começa com nevoeiros isolados e nebulosidade do litoral aos planaltos, e logo se dissipam dando lugar ao sol ainda pela manhã. As temperaturas sobem. As máximas podem atingir 26 graus em Maravilha e Tubarão. Concórdia, 24. Joinville e Caçador, próximo dos 22 graus. E Florianópolis e Lages, 19. O vento sopra de nordeste a norte, com rajadas no Grande Oeste, Grande Florianópolis e Litoral Sul. Na sexta-feira, o destaque será o vento norte, que ganha força em todo o estado. No extremo oeste e oeste, as rajadas podem chegar perto de 70 km por hora. O amanhecer de sexta terá mínimas entre 6 e 12 graus nos planaltos e meio oeste e de 12 a 16 nas demais regiões, podendo iniciar já com 18 graus no extremo oeste. Será mais um dia ensolarado e com temperaturas em elevação. As máximas ficam acima dos 22 graus, podendo atingir até 30 graus no litoral sul. Aproveite o calorzinho que está chegando e tenha uma excelente quinta-feira.
19: O Acaerte Notícias termina aqui. Muito obrigada pela sua companhia. Continue acompanhando a programação da sua emissora e volte amanhã para conferir mais uma edição com os principais acontecimentos de Santa Catarina. Um abraço para você. Até lá.
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23: 8:49.
24: Final de Copa do Mundo. A instância de definição do campeão do maior torneio de seleções nacionais de futebol guarda histórias marcantes. Seja pelo andamento do jogo em si, seja pela coroação ou não de um time que marcou época. No âmbito do futebol masculino, nas 22 finais disputadas entre os anos de 1930 e de 2022, sobram episódios que se sobressaíram na história do futebol. Eu sou o jornalista Diego Brião e o Estação História é uma produção RWCast, que é a central de podcasts do Grupo Rádio Web. Te convido para, a partir de agora, relembrarmos as finais da Copa do Mundo de Futebol Masculino. Reviravolta no placar e emoção. Este resumo, que cabe a tantas finais, foi realidade já na primeira edição do torneio. Em 1930, o anfitrião Uruguai venceu a vizinha Argentina na final. O placar, 4-2. O local, o Estádio Centenário, localizado na capital Montevidéu. Os uruguaios arrancaram em vantagem com o gol marcado pelo atacante Pablo Dorado no minuto 12 do primeiro tempo. Ainda nos 45 minutos iniciais, mais dois gols foram feitos, ambos argentinos, pelo meio-campista Carlo Peuccelli e pelo atacante Guillermo Stabile. Virada dos visitantes, mas ocorreria a revirada da seleção local. Os atacantes Pedro Cea e Victoriano Iriarte fariam mais dois gols até a metade do segundo tempo. Já nos minutos finais, o também atacante Héctor Castro marcaria para o Uruguai o último gol da primeira Copa. 4-2 para a seleção dona da casa, e que foi a primeira campeã da história dos mundiais de seleções. Histórias assim se repetiram muitas vezes ao longo das décadas seguintes.
25: Final da última Copa, por exemplo, 2022, foi um jogo espetacular que poucas vezes eu vi numa Copa do Mundo, né? Um 3-3 numa final, que normalmente é um jogo amarrado, e uma disputa por pênaltis, né? Essa final já entra para a história das Copas do Mundo e sempre vai ser lembrada, né? Agora, eu não posso deixar de falar das finais que o Brasil foi campeão, e eu cito especificamente a final de 58, que é a final em que Pelé e Garrincha conquistam o mundo. A final de 1970, que eu acho que é o jogo que eu mais vi e revi na minha vida, que é um jogo brilhante, golaços, né? E o desfecho, o gol do Carlos Alberto, é um lance espetacular, um lance de conjunto que mostra que aquela seleção brasileira, além dos valores individuais, era uma seleção muito forte no conjunto. E para fechar, a final de 1994, que é um jogo ruim, é um jogo muito morno, é um jogo com poucas chances, mas para mim tem um sabor muito especial porque é a primeira vez que eu vi o Brasil ser campeão do mundo, né? Então, a final da Copa do Mundo mexe com memória afetiva, mexe com um futebol bem jogado e é um jogo que marca as nossas vidas.
3: Thiago Berrage é jornalista e autor de livros sobre a Copa do Mundo, como, por exemplo, a obra intitulada Biografia das Copas, o maior espetáculo da Terra, no rádio, na TV e nos jornais. Esta obra foi publicada pela editora 11 Cultural. Thiago concedeu entrevista ao Estação História.
4: Na Copa de 34, disputada na Itália, a seleção local foi a campeã, superando a Tchecoslováquia na final por 2-1. O histórico atacante italiano Giuseppe Meazza, atualmente nome de estádio em Milão, foi eleito o melhor jogador daquela edição. Na Copa seguinte, que teve a França como país sede, o campeão se repetiu, a Itália, que venceu a Hungria na final por 4-2. O brasileiro Leônidas da Silva terminou como artilheiro naquele ano. Posteriormente, não houve a disputa do torneio em 1942 e 1946 por causa da Segunda Guerra Mundial, que se estendeu dos anos 39 a 45. Em 1950, o Brasil foi derrotado em casa pelo Uruguai na final por 2-1. Foi o histórico Maracanaço. Era o bicampeonato da seleção uruguaia, liderada por atletas como o goleiro Roque Maspoli, o meio-campista Obdúlio Varela e o atacante Alcides Didia. Em 54, na Suíça, a Alemanha Ocidental foi a campeã, superando a Hungria na final. Apesar disto, o atacante húngaro Ferenc Puskas foi eleito o melhor atleta daquela Copa. Já nas duas edições seguintes, o Brasil foi o campeão. Em 58, com os destaques Pelé e Didi, na Suécia, a vitória na final ocorreu contra os anfitriões. E em 1962, o atacante Garrincha liderou a equipe diante da Tchecoslováquia na final da Copa do Chile. Em 66, a Inglaterra, país sede, que tinha como um dos expoentes o meio-atacante Bob Charlton, foi campeã pela primeira vez, superando a Alemanha Ocidental na final. Em 70, o Brasil, com Pelé como uma das referências, conquistou o tricampeonato. Venceu a Itália na decisão da Copa realizada no México. Em 74, a Alemanha Ocidental foi bicampeã e em casa. A seleção de Países Baixos, ou Holanda, foi a adversária na final. O atacante neerlandês Johan Cruyff foi uma das sensações daquela Copa. 4 anos mais tarde, filme repetido. Outra seleção anfitriã deu a volta olímpica ao final da disputa e diante de Países Baixos. A Argentina ganhou o último jogo também desta seleção europeia e ficou com o título naquela ocasião. O centroavante argentino Mário Alberto Kempes foi eleito o melhor jogador, além de ter sido o artilheiro. A Copa seguinte, de 82, na Espanha, terminou com o tricampeonato da Itália, que venceu a Alemanha Ocidental no jogo que valia a taça. O atacante italiano Paolo Rossi, artilheiro e eleito melhor jogador, foi o personagem de destaque. A Copa do Mundo do ano de 1986 foi um marco. Foi a primeira a ser disputada em um país pela segunda vez, o México, que havia recebido o torneio em 70. A Copa de 86, que foi a 13ª edição, terminou com um novo título da Argentina. Era o bicampeonato. A Alemanha Ocidental, naquela ocasião, acumulou o terceiro vice. O Mundial do México, em 86, também foi palco de um dos jogos mais marcantes da história da competição. Destes que superam o que acontece dentro das quatro linhas. Na fase de quartas de final, a Argentina venceu a Inglaterra por 2-1. Os gols sul-americanos foram marcados pelo lendário atacante Diego Armando Maradona. Um com a mão e outro com uma arrancada genial do meio-campo, em que meio time inglês ficou no chão a partir dos dribles do então craque do Napoli da Itália. Maradona foi, obviamente, o craque daquela Copa. Para os argentinos, virou um deus, porque há poucos anos, Argentina e Inglaterra
24: haviam travado uma guerra pelas Ilhas Malvinas, da qual o país sul-americano saiu derrotado e com muitas baixas e sofrimento acumulado.
3: As edições 4 e 44 do Estação História abordaram aquela partida disputada entre a Argentina e a Inglaterra, além da Guerra das Malvinas, respectivamente. Confira!
24: Na Copa de 1990, a Alemanha Ocidental deu o troco nos argentinos pelo que aconteceu 4 anos antes, em 86. Esta equipe europeia superou a sul-americana na final e chegou ao tricampeonato. Os gols decisivos do lateral esquerdo multifuncional Andreas Brehme foram essenciais para o título alemão se concretizar. Em 94, nos Estados Unidos, o Brasil ganhou o duelo com a Itália na final e chegou ao tetracampeonato. O goleiro Tafarel, o volante Dunga e os atacantes Bebeto e Romário foram alguns dos símbolos daquela conquista. Em 98, a França chegou ao primeiro título de Copa. Jogando em casa, a equipe liderada pelo histórico meio-campista Zinedine Zidane venceu a seleção brasileira na partida final. A recuperação do Brasil veio já na Copa seguinte, que foi sediada conjuntamente pelo Japão com a Coreia do Sul. Na final, a equipe treinada por Luiz Felipe Scolari derrotou a Alemanha. Os gols do artilheiro Ronaldo Nazário potencializaram o Brasil até chegar ao pentacampeonato mundial. A Alemanha, vice em 2002, foi o local da Copa seguinte, a de 2006. Lá, porém, quem gritou campeão ao final do torneio foram os italianos, que derrotaram os franceses na grande decisão, incluindo a histórica cabeçada de Zidane no peito do zagueiro Marco Materazzi. Apesar da expulsão na final, Zidane foi eleito o melhor jogador da edição de 2006 do Mundial de Seleções. A Copa de 2010, realizada pela primeira vez no continente africano, especificamente na África do Sul, terminou com o inédito título da Espanha. O que não foi novidade foi a seleção vice-campeã. Países Baixos, outra vez. Era a terceira medalha de prata para esta nação. Já os espanhóis encantaram o mundo com o talentoso meio-campo liderado por Busquets, Xavi e Iniesta. Em 2014, a Copa realizada no Brasil terminou com o tetracampeonato mundial da Alemanha. Outra vez, assim como em 90, a Argentina foi a vice desta seleção europeia. A derrota mais pesada do Brasil, na semi, por 7-1 para a Alemanha, foi outro dos símbolos daquela edição. O goleiro Manuel Neuer, o meio-campista Toni Kroos e o atacante Thomas Müller foram alguns dos destaques daquela seleção alemã. Já a Copa de 2018, na Rússia, foi marcada pelo bicampeonato da França. O adversário na final foi a Croácia. O jovem atacante Kylian Mbappé se destacou ao lado de figuras importantes como o atacante Antoine Griezmann, além dos meio-campistas Paul Pogba e N'Golo Kanté. E em 2022, o Qatar foi o palco do tricampeonato mundial da Argentina, liderada pelos atacantes Lionel Messi e Angel Di Maria. A França ocupou o segundo lugar no pódio.
3: Outras edições do Estação História também abordam a Copa do Mundo. Entre elas estão a 55 sobre a Copa de 1962, a edição 58 sobre a Copa de 2002 e a edição 213 sobre a Copa de 70.
24: Origens das informações utilizadas ao longo desta edição. Federação de Futebol Internacional Associado, FIFA, Confederação Brasileira de Futebol, CBF, e a entrevista concedida pelo jornalista e escritor Thiago Berraich. Edição Mário Melo, produção e reportagem Diego Obreão.

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0: Quinta-feira, 16 de julho de 2026. Este é o Giro de Notícias. Eu sou Eduardo Amaral e você acompanha os destaques do momento. Sob a alegação de que o Brasil adota práticas desleais de comércio, o Escritório de Representante Comercial dos Estados Unidos, o USTR, na sigla em inglês, confirmou, nesta quarta-feira, a aplicação de uma tarifa adicional de 25% sobre os produtos brasileiros. A decisão mira especificamente a existência do PIX, o modelo de pagamentos públicos do Brasil. De acordo com o governo norte-americano, o sistema prejudica empresas e exportadores do país. Mesmo com as acusações, itens como petróleo, café, carne bovina, aeronaves e celuloses ficaram de fora da nova cobrança. A lista inclui produtos considerados sensíveis para a economia dos Estados Unidos, seja pelo potencial impacto sobre preços ou pela ausência de produção doméstica suficiente. O Brasil reagiu à decisão dos Estados Unidos e se manifestou em nota. O governo do presidente Luiz Inácio Lula da Silva classificou o novo tarifaço como um marco lastimável nas relações entre Brasil e Estados Unidos. A nota do Planalto chama a medida de injustificada e afirma que o Brasil iniciará imediatamente os trâmites para acionar os instrumentos previstos na lei. Em abril do ano passado, o Congresso aprovou a chamada Lei de Reciprocidade, mecanismo que pode ser utilizado pelo governo do Brasil como resposta à decisão dos Estados Unidos. Depois de 5 dias consecutivos de ataques entre Irã e Estados Unidos, o país do Oriente Médio avançou fechar o estreito de Bab el-Mandeb. O estreito liga o Golfo Pérsico de Aden ao Mar Vermelho e, através do Canal de Suez, leva ao Mar Mediterrâneo. Esta é outra importante rota de navegação comercial, por onde passam 12% de todo o comércio marítimo mundial. A guarda revolucionária iraniana ameaçou fechar todos os corredores de exportações que beneficiem os Estados Unidos e seus aliados. Terminam nesta sexta-feira as inscrições para o processo seletivo do Fundo de Financiamento Estudantil, o FIES, do segundo semestre. Elas devem ser feitas no Portal Único de Acesso ao Ensino Superior. Ao todo, são oferecidas 75.500 vagas para o semestre. O FIES oferece financiamento a estudantes matriculados em cursos superiores de instituições privadas. Para participar, é necessário ter feito o Exame Nacional do Ensino Médio, ENEM, a partir de 2010, obtido média igual ou superior a 450 pontos em todas as provas e não ter zerado a redação. Também é preciso comprovar renda bruta familiar mensal de até 3 salários mínimos, o que equivale a R$ 4.863. Os candidatos no programa Universidade para Todos, o ProUni, já podem consultar o resultado da primeira chamada do segundo semestre de 2026. Os estudantes pré-selecionados precisam apresentar a documentação exigida entre os dias 15 e 24 de julho diretamente na instituição de ensino escolhida. O não cumprimento do prazo elimina o candidato do processo. O ProUni oferece bolsas de 50 a 100% em instituições privadas de ensino superior. O Giro de Notícias é uma produção da agência Rádio Web. Texto e apresentação, Eduardo Amaral. Edição, Mário Melo.
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2: Bom dia! Nessa quinta-feira, o tempo segue firme com o predomínio do sol em Santa Catarina. O dia começa com nevoeiros isolados e nebulosidade do litoral aos planaltos, e logo se dissipam, dando lugar ao sol ainda pela manhã. As temperaturas sobem. As máximas podem atingir 26 graus em Maravilha e Tubarão. Concórdia, 24. Joinville e Caçador, próximo dos 22 graus. E Florianópolis e Lages, 19. O vento sopra de nordeste a norte, com rajadas no Grande Oeste, Grande Florianópolis e Litoral Sul. Na sexta-feira, o destaque será o vento norte,

0: e ganha força em todo o estado. No extremo oeste e oeste, as rajadas podem chegar perto de 70 km por hora. O amanhecer de sexta terá mínimas entre 6 e 12 graus nos planaltos e meio oeste e de 12 a 16 nas demais regiões, podendo iniciar já com 18 graus no extremo oeste. Será mais um dia ensolarado e com temperaturas em elevação. As máximas ficam acima dos 22 graus, podendo atingir até 30 graus no litoral sul. A tendência é o fim de semana seguir com tempo firme, sol e temperaturas elevadas, embora algumas projeções indiquem chance de chuva no domingo, na divisa com o Rio Grande do Sul. Mas vamos confirmar amanhã. Aproveite o calorzinho que está chegando e tenha uma excelente quinta-feira. Com informações do tempo, meteorologista Daniele Lima de Florianópolis para a Rede de Notícias Acaerte.
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4: 9:19.

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1: A maioria dos brasileiros acredita que o senador e pré-candidato à presidência da República, Flávio Bolsonaro, é o responsável pelas tarifas impostas pelos Estados Unidos. É o que revela a pesquisa Quest, divulgada nesta quinta-feira. A pesquisa perguntou se a culpa é de Flávio Bolsonaro ao pedir a Trump a sanção contra o Brasil, como acusa Lula, ou se do próprio Lula ao provocar os Estados Unidos, como alega Flávio. 51% dos entrevistados culparam Flávio e 30% Lula. Segundo o levantamento, a atribuição de culpa a Flávio aumentou dentro da margem de erro no último mês, enquanto a adesão à sua defesa oscilou negativamente. Agência Rádio Web, produção e reportagem, Leno Falck.
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5: 9:33. 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

0: O GAECO do Ministério Público de Santa Catarina deflagrou a Operação Electus nesta quinta-feira para investigar suspeitas de fraudes em concursos públicos nos municípios de Saltinho e São Bernardino, no extremo oeste catarinense. A justiça autorizou 18 buscas e apreensões e determinou a suspensão do exercício de função pública de 17 servidores, além do impedimento da nomeação de 8 candidatos aprovados em certames com indícios de irregularidades. A Polícia Rodoviária Federal alerta para filas nesta quinta-feira na Rodovia Federal BR-101 em Laguna, no litoral sul catarinense, devido à interdição da Ponte Anita Garibaldi para manutenção emergencial. A situação é atualizada em tempo real no canal PRFSC no WhatsApp. Condições do tempo para esta quinta-feira em Santa Catarina com a meteorologista da ACAERT, Daniele Lima.
1: As temperaturas sobem, podem atingir 26 graus em Maravilha e Tubarão.
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4: Toda vez que chove forte, os termos se misturam no noticiário. Enchente, enxurrada, alagamento. Eles não são sinônimos. Enchente ou inundação acontece quando um rio ou córrego transborda por causa de chuvas intensas. Já a enxurrada é o escoamento rápido e violento da água em áreas de relevo acentuado, como morros. Ela é muito destrutiva, pois vai carregando terra, lixo e detritos pelo caminho. E o alagamento? Esse é o acúmulo de água nas ruas, calçadas ou imóveis, geralmente porque o sistema de drenagem da cidade não consegue dar conta do volume de chuva. Cada uma dessas situações exige uma solução e prevenção diferentes. Para o Instituto Água e Saneamento, não existe mais situação surpresa ou imprevisível. Os gestores precisam buscar soluções de adaptação para a realidade de cada cidade.
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8: Nove e quarenta e oito.

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A Conecta Talentos divulga novas oportunidades de emprego para Lages e região. As vagas desta semana são para desenhista detalhista, remuneração de R$5.000, negociável mais benefícios. Horário de segunda a sexta-feira, das 8 da manhã às 6 da tarde, com intervalo para almoço. Vaga para assistente de marketing. Remuneração de R$1.950, mais vale transporte, vale alimentação de R$200 e plano de saúde após o período de experiência. Horário de segunda a sexta-feira, das 8 da manhã ao meio-dia e da 1 às 5:30 da tarde. Vaga para agente de atendimento. Remuneração de R$2.000 durante o período de experiência e R$2.500 após a efetivação. Além de curso de inglês e espanhol sem custo. Horário de segunda a sexta-feira, da 1 às 5 da tarde e das 6 às 10 da noite. Aos sábados, das 8:30 às 11:30 da manhã. Vaga para recepcionista, digitadora e telefonista em clínica médica. Remuneração de R$2.106, mais adicional de 20% de insalubridade e cartão benefício de R$500. Após 90 dias. Horário de segunda a sexta-feira, das 7 da manhã às 7 da noite, com intervalo para almoço. Vaga para assistente de marketing, com jornada de 4 horas. Remuneração de R$1.800, mais vale refeição após 6 meses. Horário de segunda a sexta-feira, das 8 da manhã ao meio-dia. Vaga para atendente de farmácia. Remuneração de R$2.110. Horário de segunda a sexta-feira, das 8 da manhã ao meio-dia e das 2 às 6 da tarde. Aos sábados, das 8 ao meio-dia. Vaga para caixa de loja. Remuneração de R$2.022, mais quebra de caixa de R$203, vale alimentação de R$250 e remuneração variável. Horário de segunda a sexta-feira em horário comercial e aos sábados até o meio-dia. Vaga para customer success. Remuneração de R$1.800, mais vale alimentação de R$500 após 3 meses. Horário de segunda a sexta-feira, das 8 ao meio-dia e da 1:30 às 6:18 da tarde. Vagas na área de tecnologia. Oportunidade para customer success, pré-venda, suporte e implantação na modalidade CLT e estágio. A empresa oferece remuneração compatível com a função, vale alimentação, convênio de saúde mental e ambiente voltado ao desenvolvimento profissional. Vaga para secretária executiva. Remuneração de R$2.650, mais vale alimentação de R$425, plano de saúde e bolsa de estudo com ajuda de custo de R$150. Horário de segunda a sexta-feira, das 8 ao meio-dia e da 1:30 às 6:18 da tarde. Aos sábados, das 8 ao meio-dia. E para você, nosso ouvinte que ficou interessado em alguma vaga e quer saber mais informações, envie seu currículo com o nome da vaga pelo site vagas.conectatalentos.com/vaga/lista/início. vagas.conectatalentos.com/vaga/lista/início. Informou Clarice Luiza para o Desk FM Lages 106.9, a sua rádio educativa.

0: O Desk FM Lages informa. A Faction Consultoria está com novas oportunidades de emprego para Lages e região. As vagas desta semana são para Banco de Talentos nas áreas de instalação, marcenaria, construção civil, serviços gerais. A Faction está cadastrando profissionais com experiência em instalação, marcenaria, pedreiro e construção civil para futuras oportunidades em empresas parceiras na região de Lages. Vaga de estágio em educação física. Oportunidade para estudantes de bacharelado em educação física que desejam desenvolver experiência prática em academia com foco na área da musculação. É necessário estar cursando a graduação e ter experiência prática com treinos. A empresa oferece estágio remunerado. Vaga para agente de captação. Atuação na prospecção de clientes com perfil comercial e disponibilidade para viagens durante a semana. Requisitos: ensino médio completo, CNH e foco em resultados. A empresa oferece remuneração fixa, mais variável, vale alimentação, plano de saúde, auxílio educação, day off e auxílio combustível. Vaga para instalador de pisos e acabamentos. A empresa busca profissionais para banco de talentos com experiência em instalação em pisos vinílicos. Piso SPC, pisos em manta, rodapés, forrações, pisos hospitalares e acabamentos em geral. Também podem participar profissionais com experiência em marcenaria, construção civil, revestimentos, carpintaria e montagem. Vaga para auxiliar fiscal, atuação com importação e análise de notas fiscais, apuração de impostos, obrigações acessórias e atendimento ao cliente. É desejável uma experiência em escritório de contabilidade, conhecimento dos regimes simples nacional, lucro presumido e lucro real. Salário compatível com a experiência, mas vale transporte. Interessados devem enviar currículo com o nome da vaga para o e-mail affectionconsultoria@gmail.com, affectionconsultoria@gmail.com ou pelo telefone 499-9944-4651, 499-9944-4651. Informou Clóris Luiza para o Desk FM Lages 106.9, a sua rádio educativa.
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2: Paris, 16 de julho de 2026. Essas são as principais notícias desta quinta-feira. Novos ataques são registrados entre Estados Unidos e Irã pelo 8º dia consecutivo. O exército americano indicou ter realizado uma série de bombardeios noturnos contra alvos militares iranianos. Um deles visou a cidade portuária de Bandar Abbas e outro Avaz, no sul do Irã. O sistema de defesa antiaérea também foi ativado na capital Teherã e explosões foram ouvidas no norte e oeste do país. O Irã indicou ter atacado bases americanas na Jordânia, no Kuwait e no Bahrein. O exército do país também ameaçou reduzir as cinzas e infraestruturas de todo o Oriente Médio, caso os Estados Unidos ataquem usinas elétricas e pontes no Irã, como prometeu o presidente americano Donald Trump na terça. O Paquistão, um dos países mediadores nas negociações entre Washington e Teherã, fez um apelo para que os dois países coloquem um fim aos confrontos. Milhares de ucranianos protestam hoje em Kiev e em outras grandes cidades do país contra a demissão do popular ministro da Defesa, Mikhailo Fedorov, no contexto de uma reforma ministerial liderada pelo presidente Volodymyr Zelensky. Nomeado ao cargo em janeiro passado, Fedorov anunciou ontem à noite que estava deixando suas funções, suscitando indignação e preocupação também entre a população ucraniana quanto ao futuro das tropas do país que conseguiram nos últimos meses frear o avanço da Rússia. Durante a noite, bombardeios russos mataram 2 pessoas e feriram 6 em Kiev. Na Rússia, 3 pessoas foram mortas em ataques ucranianos, um na região de Bryansk, na fronteira com a Ucrânia, e outro na região de Yaroslavl, ao nordeste de Moscou. O Brasil rejeitou ontem à noite a decisão dos Estados Unidos de impor uma sobretaxa de 25% sobre produtos brasileiros. Em comunicado, o governo Lula afirmou que pretende adotar medidas de reciprocidade. O governo Trump anunciou a sobretaxa após uma investigação com base em uma lei de 1974 sobre diversas práticas comerciais atribuídas ao Brasil. Entre os principais pontos da investigação estão o PIX e o mercado do etanol. As medidas vão entrar em vigor em 22 de julho, prazo necessário para a implementação das tarifas nos sistemas aduaneiros. Na floresta de Fontainebleau, ao sul de Paris, centenas de bombeiros continuam o combate contra um imenso incêndio que destruiu cerca de 2 mil hectares de vegetação desde domingo. Um bombeiro voluntário de 18 anos e um outro jovem da mesma idade foram colocados em prisão preventiva ontem por envolvimento no incêndio. O presidente francês, Emmanuel Macron, é esperado no local hoje para agradecer a todos os profissionais mobilizados na luta contra as chamas. Rádio França Internacional, em parceria com a agência Rádio Web, de Paris, Daniela Franco.
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5: 10 e 10.

0: bucal. Neste ano, a campanha foi oficializada por lei, que definiu o sétimo mês do calendário como um momento nacional voltado à conscientização sobre saúde bucal. O Júlio Neon é um movimento liderado pela Sinog, Associação Brasileira de Planos Odontológicos, e une operadoras, empresas, dentistas, instituições e população. O presidente da Sinog, Dr. Roberto Cury, aponta os próximos passos desta ação.
1: Agora nós queremos transformar toda essa visibilidade em mobilização social, em mudança de comportamento. A saúde bucal do brasileiro, que ainda é muito precária, embora o Brasil seja um país com um número bastante expressivo de dentistas, né? Então a gente quer transformar, através dessa ação do Júlio Neon aí, o pensamento das pessoas que, na verdade, saúde bucal é para toda a vida, né? Então a pessoa tem que se conscientizar que a saúde bucal não se restringe a um tratamento odontológico, mas, na verdade, de cuidar da saúde ao longo do tempo, né?
0: O doutor Roberto Cury também destaca a necessidade de outros cuidados com a saúde bucal.
1: A prevenção continua sendo o melhor tratamento, sempre, né? Quer dizer, prevenir é muito melhor do que ter um tratamento, né? Pelo menos uma vez a cada 6 meses ir nos seus dentistas, né? Quando a pessoa já tá com os dentes comprometidos, né? Já fica mais difícil, mais custoso você fazer esse tratamento. E se ela previne, né? Tem um alto índice de prevenção, aí o tratamento fica mais simples, né? Quer dizer, não fica um tratamento muito oneroso. Então, a prevenção ainda continua a ser o melhor tratamento. Então, escovar o dente após as refeições, passar o fio dental, né? Eu acho que é fundamental que a população tenha isso como um hábito, né? Então, o verdadeiro sucesso do Júlio Neon será transformar prevenção em hábito.
0: Ainda de acordo com o que informa a Sinog, uma das principais iniciativas do Júlio Neon é a Galeria do Sorriso. Esta ação convida as pessoas a participarem da campanha, compartilhando seus sorrisos em apoio à causa da saúde bucal. A meta é reunir 6 mil sorrisos em fotos cadastradas no site da iniciativa. Quando este objetivo for alcançado, as operadoras parceiras realizarão a doação de planos odontológicos para instituições sociais. É possível participar e obter mais informações no site julioneon.com.br. Agência Rádio Web. Produção e reportagem, Diego Brião.
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3: 10:34.

0: UDESC FM informa. Além do tradicional telefone 190, a Polícia Militar de Santa Catarina agora conta com uma nova ferramenta de segurança: o aplicativo PMSC Cidadão. Disponível para Android e iPhone. Com ele, você aciona a polícia de forma rápida, enviando sua localização exata e até fotos, vídeos ou áudios da ocorrência. O grande destaque do aplicativo é o botão do pânico, voltado para mulheres com medidas protetivas de urgência pela Rede Catarina. Em caso de perigo, basta um clique para acionar a guarnição mais próxima. E atenção! Se você estiver sem internet, o próprio aplicativo direciona a chamada direto para o 190. Informou Carla Wolf para o Desk FM Lages, 106.9, sua rádio educativa.
1: Sessenta bombeiros militares, voluntários e comunitários controlaram nesta quinta-feira um incêndio de grandes proporções que atingiu uma indústria têxtil em Itajaí, no litoral norte de Santa Catarina. Equipes de 10 municípios atuaram na ocorrência durante 15 horas ininterruptas, utilizando 113 mil litros de água até a estabilização do cenário. Não houve vítimas e o trabalho de rescaldo segue ao longo do dia. Os Correios inauguram 3 pontos de coleta nesta quinta-feira em Santa Catarina, atingindo a marca de 39 locais de atendimento nesta modalidade ativos no estado. As novas unidades passam a funcionar nos municípios de Palhoça e São José, na Grande Florianópolis. A Polícia Rodoviária Federal conclui nesta quinta-feira um leilão de veículos e sucatas retidos em 3 pátios da instituição em Santa Catarina. O certame é realizado pela internet e os detalhes estão disponíveis no site oficial da PRF.
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6: 10h49. 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
2: A UDESC vai extinguir os exames finais dos cursos de graduação a partir de agosto. Novas normas para avaliação do desempenho dos estudantes nas disciplinas vão entrar em vigor a partir do próximo semestre letivo. Elas fazem parte de uma resolução aprovada em abril pela Câmara de Ensino de Graduação do Conselho Universitário. Com a mudança, os estudantes vão precisar de nota mínima 6 na média semestral para aprovação nas disciplinas. Em vez dos exames finais, a recuperação será feita durante o semestre de forma simultâneas aulas. Todas as informações estão em udesc.br. Novos servidores efetivos tomaram posse na UDESC Lages. Eles foram aprovados no último concurso público, que previa 5 vagas para técnicos universitários de suporte na função de assistente administrativo. Os novos servidores vão atuar em diferentes setores da universidade e ampliar o suporte às atividades de ensino, pesquisa, extensão e gestão desenvolvidas pelo centro. Tatiane Rosa para o Giro de Notícias UDESC.
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4: Onze e dois.

0: 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A Secretaria Municipal da Saúde informou que a vacina Pneumo 20 já está disponível pelo SUS e passa a fazer parte do calendário nacional de vacinação infantil. O imunizante protege contra 20 sorotipos da bactéria, ampliando a prevenção de doenças graves, como pneumonia, meningite e infecções invasivas. Durante a transição, o esquema vacinal será Pneumo 20 aos 2 meses, Pneumo 10 aos 4 meses e reforço com Pneumo 20 aos 12 meses. Quando estoques da Pneumo 10 acabarem, a vacinação será feita apenas com a Pneumo 20. A vacina é destinada a crianças de 2 meses a 4 anos, 11 meses e 29 dias, conforme a situação vacinal. A imunização está disponível no Hospital e Maternidade Tereza Ramos, no Cresça, Central de Imunização e em todas as UBSs com sala de vacina. Para vacinar, é necessário apresentar documento da criança, cartão SUS e cardeneta de vacinação. A Secretaria reforça a importância de manter a vacinação em dia para prevenir doenças e complicações. Informou Carla Wolf para o Desk FM Lages, 106.9, sua rádio educativa.
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2: 11 e 16. 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

0: 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A Prefeitura de Lages alerta empresários e microempreendedores sobre golpes virtuais envolvendo falsas cobranças de alvarás e taxas de licenciamento. Criminosos estão enviando e-mails fraudulentos com dados reais das empresas, como razão social e CNPJ, alegando a existência de débitos e ameaçando multas, restrições até o bloqueio do CNPJ caso o pagamento não seja realizado. As mensagens contêm links para sites falsos criados para roubar dinheiro, dados pessoais e informações empresariais. A Prefeitura reforça que não envia cobranças, boletos ou guias por e-mail e orienta os contribuintes a não clicar em links suspeitos, nem efetuar pagamentos. Em caso de dúvida, os empresários devem buscar informações apenas em canais oficiais, como o Ministério da Fazenda, a Receita Federal, o Sebrae ou consultar seu contador. Também é recomendado bloquear e denunciar remetentes suspeitos e registrar ocorrência na Polícia Civil. A Diretoria de Fiscalização Tributária de Lages permanece disponível para esclarecer dúvidas e ajudar a prevenir prejuízos causados por esse tipo de fraude, informou Carla Wolff para o Desk FM Lages, 106.9, a sua rádio educativa.
1: O CyberGaeco do Ministério Público de Santa Catarina deflagrou duas operações de combate a crimes sexuais nesta quinta-feira. Um homem foi preso preventivamente em Tubarão, no sul do estado, por produção e armazenamento de conteúdos de abuso sexual infanto-juvenil. Em Chapecó, no oeste, foi realizada busca e apreensão contra um adolescente investigado por atos infracionais análogos a crimes sexuais. A Assembleia Legislativa de Santa Catarina promove seminário sobre doença celíaca nesta quinta-feira. O encontro na sede da Alesc tem como objetivo construir propostas de políticas públicas para diagnóstico, tratamento e inclusão dos acometidos no estado. A Secretaria de Patrimônio da União e a Prefeitura de Florianópolis promovem cerimônia de início das obras de implantação da Marina da Beira-Mar Norte nesta quinta-feira na capital catarinense. 350 milhões de reais são investidos por uma construtora neste projeto.
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6: Onze e trinta e dois.
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4: 11:45.

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4: Meio-dia e um.
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1: Meio-dia e 17.
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2: Meio-dia e 32.
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1: Meio-dia e 45.

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2: Uma e um.
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1: 1:18.
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3: 1:30.
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1: Uma e 44.

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1: Duas e um. 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

0: recebeu denúncias de equipes que estão indo até as residências para retirar os modems instalados e substituí-los por aparelhos de outra marca. Essa prática gera prejuízos financeiros, pois o cliente continua vinculado ao contrato anterior e pode ser cobrado pela não devolução do equipamento, além de ficar sujeito a multas por rescisão contratual. Para se proteger, a orientação do PROCON é desconfiar de avisos de desativação de sinal, não fornecer dados pessoais como CPF, senhas ou códigos de confirmação e nunca autorizar a retirada do modem sem antes confirmar a situação diretamente com os canais oficiais da sua operadora de internet. O consumidor deve registrar provas do golpe guardando mensagens, capturas de tela das conversas e os números de telefone utilizados pelos golpistas. Em caso de dúvida ou para realizar denúncias, a população deve procurar o PROCON de Lages presencialmente ou entrar em contato pelo WhatsApp no número 49-3019-7459. 49-3019-7459. Informou Juliana Purrali para o Desk FM Lages 106.9, sua rádio educativa.
1: Olá, boa tarde. Este é o Acaerte Agora. Previsão do tempo para Santa Catarina com a meteorologista da Acaerte, Daniele Lima.
2: Boa tarde. A quinta-feira segue com tempo firme e ensolarado no estado, com aumento de nuvens no fim do dia no litoral norte e Florianópolis. O vento sopra de norte com rajadas no Grande Oeste, litoral sul e Grande Florianópolis. Atenção na sexta-feira. O destaque será o vento norte persistente com rajadas que no Grande Oeste e no topo da serra podem passar dos 70 km por hora. O sol ainda vai predominar em todo o estado, com algumas variações de nuvens, sobretudo no litoral norte e Florianópolis. As temperaturas se elevam. As mínimas ficam entre 8 e 16 graus, chegando a 18 no oeste. E as máximas na sexta ficam acima dos 20 graus, podendo chegar aos 30 graus no litoral sul. Aproveite o sol e tenha um ótimo dia.
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7: 2:19.

0: UDESC FM Lages informa. A Biblioteca Universitária da UDESC está com inscrições abertas para mais uma edição do Clube de Leitura Sem Censura. O encontro será realizado no dia 27 de julho, às 7:30 da noite, de forma online e gratuita. Qualquer pessoa pode participar. Neste mês, a obra debatida será Ainda Estou Aqui, do escritor Marcelo Rubens Paiva. O livro inspirou o filme brasileiro vencedor do Oscar de Melhor Filme Internacional em 2025. As inscrições podem ser feitas por meio do formulário disponível no site da Biblioteca Universitária da UDESC. Os participantes também recebem certificado. O Clube de Leitura promove encontros mensais para discutir obras literárias e trocar experiências entre leitores. A programação segue até outubro com livros de autores brasileiros contemporâneos, como Conceição Evaristo, Socorro Acioli e Itamar Vieira Júnior. Mais informações estão disponíveis na página da Biblioteca Universitária da UDESC. Informou Clarice Luiza para o UDESC. 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
3: Duas e 35.

0: 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A Prefeitura de Lages alerta empresários e microempreendedores sobre golpes virtuais envolvendo falsas cobranças de alvarás e taxas de licenciamento. Criminosos estão enviando e-mails fraudulentos com dados reais das empresas, como razão social e CNPJ, alegando a existência de débitos e ameaçando multas, restrições até o bloqueio do CNPJ caso o pagamento não seja realizado. As mensagens contêm links para sites falsos criados para roubar dinheiro, dados pessoais e informações empresariais. A Prefeitura reforça que não envia cobranças, boletos ou guias por e-mail e orienta os contribuintes a não clicar em links suspeitos, nem efetuar pagamentos. Em caso de dúvida, os empresários devem buscar informações apenas em canais oficiais, como o Ministério da Fazenda, a Receita Federal, o SEBRAE ou consultar seu contador. Também é recomendado bloquear e denunciar remetentes suspeitos e registrar ocorrência na Polícia Civil. A Diretoria de Fiscalização Tributária de Lages permanece disponível para esclarecer dúvidas e ajudar a prevenir prejuízos causados por esse tipo de fraude, informou Carla Wolff para o Desk FM Lages, 106.9, a sua rádio educativa.
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3: 2h49.

Desk FM Lages informa. A Conecta Talentos divulga novas oportunidades de emprego para Lages e região. As vagas desta semana são para desenhista detalhista, remuneração de R$5.000, negociável mais benefícios. Horário de segunda a sexta-feira, das 8 da manhã às 6 da tarde, com intervalo para almoço. Vaga para assistente de marketing, remuneração de R$1.950, mais vale transporte, vale alimentação de R$200 e plano de saúde após o período de experiência. Horário de segunda a sexta-feira, das 8 da manhã ao meio-dia e da 1 às 5:30 da tarde. Vaga para agente de atendimento, remuneração de R$2.000 durante o período de experiência e R$2.500 após a efetivação, além de curso de inglês e espanhol sem custo. Horário de segunda a sexta-feira, da 1 às 5 da tarde e das 6 às 10 da noite. Aos sábados, das 8:30 às 11:30 da manhã. Vaga para recepcionista, digitador e telefonista em clínica médica. Remuneração de R$2.106, mais adicional de 20% de insalubridade e cartão benefício de R$500 após 90 dias. Horário de segunda a sexta-feira, das 7 da manhã às 7 da noite, com intervalo para almoço. Vaga para assistente de marketing, com jornada de 4 horas. Remuneração de R$1.800, mais vale refeição após 6 meses. Horário de segunda a sexta-feira, das 8 da manhã ao meio-dia. Vaga para atendente de farmácia. Remuneração de R$2.110. Horário de segunda a sexta-feira, das 8 da manhã ao meio-dia e das 2 às 6 da tarde. Aos sábados, das 8 ao meio-dia. Vaga para caixa de loja. Remuneração de R$2.022, mais quebra de caixa de R$203, vale alimentação de R$250 e remuneração variável. Horário de segunda a sexta-feira em horário comercial e aos sábados até o meio-dia. Vaga para Customer Success. Remuneração de R$1.800, mais vale alimentação de R$500 após 3 meses. Horário de segunda a sexta-feira, das 8 ao meio-dia e da 1:30 às 6:18 da tarde. Vagas na área de tecnologia. Oportunidade para Customer Success, pré-venda, suporte e implantação na modalidade CLT e estágio. A empresa oferece remuneração compatível com a função, vale alimentação, convênio de saúde mental e ambiente voltado ao desenvolvimento profissional. Vaga para secretária executiva. Remuneração de R$2.650, mais vale alimentação de R$425, plano de saúde e bolsa de estudo com ajuda de custo de R$150. Horário de segunda a sexta-feira, das 8 ao meio-dia e da 1:30 às 6:18 da tarde. Aos sábados, das 8 ao meio-dia. E para você, nosso ouvinte que ficou interessado em alguma vaga e quer saber mais informações, envie seu currículo com o nome da vaga pelo site vagas.conectatalentos.com/vaga/lista/início. vagas.conectatalentos.com/vaga/lista/início. Informou Clara Luísa para o Desk FM Lages 106.9, a sua rádio educativa.

0: Desk FM Lages informa. A Faction Consultoria está com novas oportunidades de emprego para Lages e região. As vagas desta semana são para Banco de Talentos nas áreas de instalação, marcenaria, construção civil e serviços gerais. A Faction está cadastrando profissionais com experiência em instalação, marcenaria, pedreiro e construção civil para futuras oportunidades em empresas parceiras na região de Lages. Vaga de estágio em educação física. Oportunidade para estudantes de bacharelado em educação física que desejam desenvolver experiência prática em academia com foco na área da musculação. É necessário estar cursando a graduação e ter experiência prática com treinos. A empresa oferece estágio remunerado. Vaga para agente de captação. Atuação na prospecção de clientes com perfil comercial e disponibilidade para viagens durante a semana. Requisitos: ensino médio completo, CNH e foco em resultados. A empresa oferece remuneração fixa, mais variável, vale alimentação, plano de saúde, auxílio educação, day off e auxílio combustível. Vaga para instalador de pisos e acabamentos. A empresa busca profissionais para banco de talentos com experiência em instalação em pisos vinílicos. Piso SPC, pisos em manta, rodapés, forrações, pisos hospitalares e acabamentos em geral. Também podem participar profissionais com experiência em marcenaria, construção civil, revestimentos, carpintaria e montagem. Vaga para auxiliar fiscal, atuação com importação e análise de notas fiscais, apuração de impostos, obrigações acessórias e atendimento ao cliente. É desejável uma experiência em escritório de contabilidade, conhecimento dos regimes simples nacional, lucro presumido e lucro real. Salário compatível com a experiência, mas vale transporte. Interessados devem enviar currículo com o nome da vaga para o e-mail affectionconsultoria@gmail.com, affectionconsultoria@gmail.com ou pelo telefone 499-9944-4651, 499-9944-4651. Informou Flores Luiza para o Desk FM Lages 106.9, a sua rádio educativa.
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1: Três e seis. 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

0: 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O Centro de Ciências Agroveterinárias da UDESC Lages participou da entrega de coleiras com QR Code para cães comunitários do município. A ação foi promovida pela Prefeitura de Lages e marcou a identificação de animais com coleiras e microchips. Entre os cães identificados está o linguiça, acompanhado pelo programa de extensão Cão Companheiro da UDESC Lages. Segundo a universidade, a identificação facilita o acompanhamento dos animais, ajuda a prevenir o abandono e permite que qualquer pessoa acesse informações do cão por meio do QR Code da coleira. No próximo mês, o projeto Cão Companheiro também fará um levantamento dos cães em situação de rua no entorno do campus e promoverá ações de conscientização sobre guarda responsável. Mais informações estão disponíveis no Instagram, @projetocãocompanheiro. Informou Clara Luísa para o UDESC FM Lages 106.9, a sua rádio educativa.
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4: A UDESC vai extinguir os exames finais dos cursos de graduação a partir de agosto. Novas normas para avaliação do desempenho dos estudantes nas disciplinas vão entrar em vigor a partir do próximo semestre letivo. Elas fazem parte de uma resolução aprovada em abril pela Câmara de Ensino de Graduação do Conselho Universitário. Com a mudança, os estudantes vão precisar de nota mínima 6 na média semestral para aprovação nas disciplinas. Em vez dos exames finais, a recuperação será feita durante o semestre de forma simultânea às aulas. Todas as informações estão em udesc.br. Novos servidores efetivos tomaram posse na UDESC Lages. Eles foram aprovados no último concurso público, que previa 5 vagas para técnicos universitários de suporte na função de assistente administrativo. Os novos servidores vão atuar em diferentes setores da universidade e ampliar o suporte às atividades de ensino, pesquisa, extensão e gestão desenvolvidas pelo centro. Tatiane Rosa para o Giro de Notícias UDESC.
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6: 3:21.

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3: 3:33. 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

risco é fundamental, sabe? Experimentar, não ficar protegido só por uma fórmula, uma banda, uma roupa, uma fama. É esse o barato.

0: UDESC FM Lages informa. Estão abertas as inscrições gratuitas para a seletiva do time de futsal masculino sub-16 que vai representar Lages na ULESC, a Olimpíada Estudantil Catarinense. Podem participar jovens atletas nascidos entre 2010 e 2012, com idade entre 14 e 16 anos. As próximas etapas da seletiva ocorrem nos dias 2 e 16 de agosto, às 17 horas, no Ginásio Municipal Jones Minosso. Para se inscrever, o candidato deve preencher o formulário disponível no site oficial da Fundação Municipal de Esportes em fmelages.sc.gov.br. fmelages.sc.gov.br. No dia da avaliação, os participantes devem comparecer ao ginásio com documento oficial com foto, roupas adequadas e tênis apropriado para a prática de futsal. A Olimpíada Estudantil Catarinense, uma das principais competições de esporte de base do estado, será sediada em Lages entre os dias 6 e 18 de outubro, informou Juliana Porrale para o Desk FM Lages 106.9, sua rádio educativa.
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3: 3:46.

O Aqui Não Tem VAR está no ar, em ritmo de tango, com muito drama. Argentina supera a Inglaterra e está na final. O triunfo argentino foi de virada, algo raro em semifinais. Só para vocês terem uma ideia, de 1970 para cá, isso ocorreu apenas duas vezes no tempo normal. O Brasil venceu o Uruguai por 3-1 na Copa de 70, na trajetória do tri. E a França virou contra a Croácia em 98 por 2-1. E essa virada argentina veio comandada por ele, o gênio Lionel Messi. A Inglaterra largou na frente com Aaron Gordon, mas tomou a virada nos minutos finais com gols de Enzo Fernandes e Lautaro Martínez. As duas assistências, óbvio, foram dadas pelo craque de Rosário. Com os dois passes decisivos, o camisa 10 da Argentina chegou a 12 assistências. E adivinhe, se isolou no topo do ranking. Mais um recorde batido por Messi na Copa do Mundo. Antes do jogo desta quarta, ele estava empatado com o alemão Fritz Walter, que disputou os mundiais de 54 e 58. O ex-atacante da Alemanha tinha dado 10 assistências e era o líder do ranking há nada menos, nada mais que 68 anos. E se tem algo que Messi fez no Mundial de 2026, foi colecionar recordes, como, por exemplo, mais gols em Copas, 21, e também mais vitórias em Copas, 21. E não é só durante os 90 minutos que a Argentina vira notícia, mas também na comemoração. A festa da Argentina pela vaga na final da Copa de 2026 contou com a presença de uma faixa proibida pela FIFA. Os jogadores celebraram a virada em Atlanta sobre a Inglaterra com a mensagem: as Malvinas são argentinas. A FIFA tinha determinado que fossem proibidas entradas de torcedores com qualquer referência à Guerra das Malvinas que ocorreu em 1982. E assim a Argentina chega à segunda final consecutiva de Copa do Mundo, com viradas emocionantes, desafiando a lógica e cantando suas dores, dentro e fora de campo. O Aqui Não Tem VAR vai se despedindo, já com muitas saudades dessa maravilha chamada Copa do Mundo.

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3: 4 horas.
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2: 4:14.
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2: 4:25.

0: UDESC FM Lages informa. A Secretaria Municipal da Saúde de Lages realiza ao longo de julho as ações da campanha Julho Amarelo para a prevenção e o diagnóstico precoce das hepatites B e C. As unidades básicas de saúde estão mobilizadas com oferta de testes rápidos e gratuitos, que são seguros e apresentam resultado em poucos minutos. Para facilitar o acesso de quem trabalha, diversas unidades vão aplicar os testes em horário estendido, das 17 às 21 horas. É o caso das unidades dos bairros Habitação, São Pedro, Coral, Petrópolis, Promorar, Várzea e Santa Mônica. Já as unidades do São Francisco, Copacabana, Centro, São Cristóvão e Frei Rogério realizam os atendimentos ao longo do dia, nos períodos da manhã e da tarde. Como alguns atendimentos ocorrem por livre demanda e outros exigem agendamento prévio, o morador deve consultar o cronograma detalhado do seu bairro diretamente com a unidade básica de saúde mais próxima. Informou Juliana Porrale para o Desk FM Lages 106.9, sua rádio educativa.
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3: 4:37. 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
2: Aprovado projeto que endurece penas para crimes contra professores e médicos.
3: O projeto ainda amplia as penas para crimes como lesão corporal, ameaça, incitação ao crime, desacato e outros delitos.
2: Senado prorroga o uso do FGTS para financiar hospitais filantrópicos. Eu sou Ricardo Nakaoka e este é o Boletim Ponto Leg. O plenário do Senado aumentou as penas para crimes cometidos contra profissionais da saúde e da educação. A reportagem é de Pedro Pincer.
3: O texto classifica como hediondo o homicídio e a lesão corporal de natureza grave ou seguida de morte praticados contra profissionais da saúde. O projeto ainda amplia as penas para crimes como lesão corporal, ameaça, incitação ao crime, desacato e outros delitos quando praticados contra profissionais dessas áreas. No exercício de suas funções, o relator, senador Dr. Irã do Progressistas de Roraima, defendeu o aumento das penas como forma de proteção à integridade dos trabalhadores.
4: Eles terminam recebendo toda essa carga, às vezes de incompreensão, às vezes de agonia das pessoas quando procuram atendimento no Sistema Único de Saúde. E muitas vezes, por sobrecarga de trabalho, essas pessoas são submetidas a esse tipo de constrangimento.
3: Como foi alterado no Senado, o texto voltará à Câmara dos Deputados para a nova análise.
2: Os hospitais filantrópicos terão mais tempo para acessar linhas de crédito com recursos do FGTS. A decisão foi tomada pelo plenário do Senado e seguiu para a sanção do presidente Lula. Repórter Douglas Castilho.
5: Implementada em 2019, essa política viabilizou até o ano de 2022 um total de R$3 bilhões a cerca de 140 hospitais filantrópicos. Os recursos são usados para que essas instituições substituam suas dívidas mais caras e imediatas por crédito a ser pago no longo prazo com juros menores. Médico, relator da proposta, senador Nelsinho Trade, do PSD de Mato Grosso do Sul, defendeu a medida relembrando sua atuação na Santa Casa de seu estado.
6: Lá no meu estado, a Santa Casa é a quarta maior do Brasil. Eu trabalhei 17 anos lá e eu posso ver dia após dia a dificuldade daquele hospital em manter o bom atendimento.
5: O projeto também alcança as instituições sem fins lucrativos que atuem no atendimento de pessoas com deficiência. Pelo texto que segue para a sanção presidencial, fica suspensa a cobrança de eventual tributo de instituição filantrópica suspeita de não cumprir os requisitos de imunidade até decisão final de processo administrativo instaurado para esse fim, independentemente da data de ocorrência do fato gerador.
2: A Comissão de Direitos Humanos aprovou o projeto que assegura a mudança de nome completo para mulheres vítimas de violência doméstica. A repórter Patrícia Oliveira acompanhou.
7: Mulheres que sofrem violência doméstica e familiar poderão alterar o nome e o sobrenome para dificultar a localização da vítima pelo agressor em caso de perseguição. Pelo texto aprovado, a mudança dependerá de decisão judicial. Será solicitada pela própria vítima e tramitará sob segredo de justiça. O relatório lido pelo senador astronauta Marcos Pontes, do PL de São Paulo, estabeleceu prazo de 5 dias úteis para os cartórios fazerem a alteração.
8: Pode envolver acompanhamento especializado, restrições de acesso a informações, mudança de localidade e outras providências necessárias a neutralizar ameaças graves.
7: A proposta também prevê a alteração do nome completo dos filhos menores, após avaliação, para garantir a segurança da família. O projeto segue para a Comissão de Constituição e Justiça.
2: Os deputados vão analisar o projeto que cria o Dia Nacional do Panificador, a ser comemorado no dia 8 de julho. A proposta passou por votação final na Comissão de Assuntos Sociais, com relatório favorável do senador Jaime Bagatoli, do PL de Rondônia.
9: O setor de panificação e confeitaria é responsável por expressiva geração de empregos e renda, abrangendo milhares de micro, pequenas e médias empresas, muitas delas de caráter familiar.
2: A primeira semana de maio será dedicada em todo o país à promoção da ética, da cidadania e do combate à corrupção. A lei sancionada pelo presidente da República após aprovação pelo Senado incentiva órgãos públicos, escolas, entidades da sociedade civil e emissoras de rádio e TV a promover debates, campanhas educativas e outras ações sobre ética, cidadania e integridade. Outras notícias estão disponíveis em senado.leg.br/rádio.
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13: Quatro e cinquenta e quatro.
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1: 5:13.
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1: 5:27.

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1: 5:39. 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
3: 5:55.

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1: 6:10. 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
1: 6:27.
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1: 6:42.
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1: Você ouviu o MPB 4, A Lua, antes Eduardo Godin, conjunto João Rubinato, Vou Pegar o Metrô. 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Boa noite.
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3: Em Brasília, 19 horas.
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5: Olá, boa noite.
3: Boa noite para você que nos acompanha em todo o país.
5: Quinta-feira, 16 de julho de 2026.
3: Vamos ao destaque do dia, aos destaques do dia na Voz do Brasil.
5: O governo brasileiro repudia a decisão dos Estados Unidos em impor tarifa de 25% sobre produtos nacionais.
3: O plano estabelece medidas para empresas atingidas pela taxação. Graziele Bezerra.
6: Ministro da Fazenda, Dario Durigan, explicou que o plano Brasil Soberano, criado durante o primeiro tarifaço anunciado pelos Estados Unidos, será ampliado.
5: Produtores rurais e cooperativas afetados por eventos climáticos poderão renegociar dívidas.
3: É o que estabelece medida provisória publicada no Diário Oficial da União. Thaís de Araújo.
7: De acordo com a medida, produtores que registraram perdas de ao menos 30% em duas ou mais safras poderão renegociar débitos com prazo de 8 anos.
5: Controle do diabetes. SUS começa a oferecer insulina glargina, um medicamento de ação prolongada.
3: O público-alvo são pacientes de 2 a 18 anos e idosos com mais de 70 anos. Natália Koslick.
8: A insulina glargina ofertada pelo SUS permite um controle mais estável da glicemia.
5: Hoje, na apresentação da Voz do Brasil, Mariana Jungmann e Luciano Seixas.
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5: O governo federal reagiu após a divulgação de nova taxação imposta pelos Estados Unidos aos produtos brasileiros.
3: A nova tarifa de 25% será cobrada a partir da próxima semana a produtos que são importados pelos Estados Unidos do Brasil, como açúcar, etanol, tabaco, madeira e calçados.
5: A medida foi tomada após investigação feita pelo escritório do representante do comércio dos Estados Unidos.
3: Para o Brasil, as justificativas para um novo tarifaço não têm embasamento.
5: A repórter Graziele Bezerra acompanhou os desdobramentos e tem mais informações. Boa noite, Graziele.
6: Boa noite para você também, Luciano. Boa noite para Mariana e boa noite para o ouvinte da Voz do Brasil. A primeira reação do governo brasileiro foi uma nota da Secretaria de Comunicação Social da Presidência da República. E nela o governo diz que segundo estatísticas do próprio governo norte-americano, os Estados Unidos acumularam nos últimos 15 anos mais de 424 bilhões de dólares em superávit de bens e serviços com o Brasil. E essa nota diz ainda que todas as alegações dos Estados Unidos foram refutadas pelo Brasil e que vai levar o caso à Organização Mundial do Comércio.
3: Agora, Grazi, o que os Estados Unidos alegaram para impor essas tarifas?
6: Bom, eles fizeram uma investigação que foi iniciada em julho de 2025 pelo escritório do representante comercial dos Estados Unidos, e esse escritório acusa o Brasil de adotar práticas consideradas aí prejudiciais ao comércio norte-americano em áreas como o mercado digital, PIX, regulação de plataformas digitais, propriedade também intelectual, acesso ao mercado do etanol, combate à corrupção e desmatamento. Bom, o ministro das Relações Exteriores, Mauro Vieira, falou hoje com a imprensa e informou que desde março de 2025 o governo brasileiro manteve mais de 30 reuniões presenciais, virtuais também ou por telefone, aí nos níveis níveis presidencial, ministerial, técnico também, com autoridades norte-americanas. E citou o exemplo, segundo ele, o PIX é uma infraestrutura política, pública, na verdade, de pagamentos, que foi criada pelo Banco Central e está disponível a todas as instituições financeiras que atuam no Brasil e que não há competição desleal.
9: Não é sério falar em competição desleal gerada pelo PIX. As acusações sobre desmatamento também são absurdas. Desde 2022, reduzimos significativamente o desmatamento na Amazônia e no Cerrado. Estes são apenas dois exemplos. Todas as alegações dos norte-americanos para justificar a aplicação de tarifas não têm lastro na realidade.
5: Grazi, as exportações brasileiras para os Estados Unidos terão que impacto?
6: Bom, vamos lá, Luciano. O ministro do Desenvolvimento, Comércio, Indústria e Serviços, Márcio Elias, disse que 2.100 produtos ficaram de fora dessa nova lista, né, de taxação, produtos aí como café, suco de laranja, carne, fertilizantes e aeronaves, mas o impacto do novo tarifaço já foi calculado pelo governo.
10: Com essa nova tarifa, foi decidida ontem, nós vamos ter cerca de 18% das nossas exportações para os Estados Unidos atingida, que corresponde a 7,4 bilhões de dólares. Isso levando em conta o ano de 2024, antes, portanto, do início do tarifaço. Mas elas estão diversificando o mercado e nós vamos continuar nesse processo de diversificação do mercado. A participação dos Estados Unidos nas exportações brasileiras, que era de 12,1%, já caiu para 9,4%.
3: Bom, Grazelli, o governo detalhou as medidas que vão ser adotadas para socorrer esses setores afetados?
6: Já começou a falar, sim, como é que vai ser esse socorro. O ministro da Fazenda, Dario Durigan, explicou que o plano Brasil Soberano, que foi criado durante o primeiro tarifaço anunciado pelos Estados Unidos, vai ser ampliado, mas as novas medidas ainda vão ser detalhadas e dependem das conversas com os setores afetados.
11: Nós já temos prontos os mecanismos de proteção das nossas empresas e dos nossos empregos. Os setores afetados serão mais uma vez chamados ao diálogo e nós ampliaremos e reforçaremos o Plano Brasil Soberano, que dá apoio a quem foi injustamente afetado pelo tarifaço dos Estados Unidos. Seguiremos abertos à diplomacia e à negociação, seja com os Estados Unidos, seja com qualquer outro país.
6: E além disso, o ministro da Fazenda diz também que o governo vai estudar se aplica a lei da reciprocidade nesse caso. Essa norma autoriza o governo, na verdade, a aplicar restrições equivalentes, e aí no caso equivalentes aos Estados Unidos. Segue com vocês, Mariana, Luciano.
5: Obrigado, Grazielle Bezerra, pelas informações ao vivo aqui na Voz do Brasil.
3: Pois é, e onde estão as principais oportunidades de exportação dos produtos brasileiros?
5: Informações como essa constam no painel Acordo Mercosul-União Europeia, lançado pela Apex Brasil.
12: A biodiversidade amazônica está ganhando espaço no mercado internacional por meio de itens como a castanha do Brasil e o açaí. Na Cooperativa Central de Comercialização Extrativista do Estado do Acre, por exemplo, 50% da produção é vendida para fora. Segundo Cássio Almada, gerente de vendas da cooperativa, os produtos já alcançam 17 países e a ideia é seguir conquistando novos mercados.
13: A gente vem buscando novas alternativas de mercado, verticalizando também a nossa produção para atender com subprodutos aí, tanto para castanha, principalmente agora para fruta, que nós vamos ingressar no mercado para exportação e atuar em todos os continentes.
12: Uma nova plataforma digital foi criada para apoiar as exportações do país. É o painel Acordo Mercosul-União Europeia, que permite identificar produtos com maior potencial de exportação e os benefícios tarifários previstos no acordo entre os dois grupos econômicos, como explica Laudemir Miller, presidente da Apex Brasil.
14: Todas as empresas, os produtores rurais, as cooperativas podem entender a realidade do acordo Mercosul União Europeia e aplicar a seu caso concreto, principalmente para planejar o aumento dessa exportação.
12: Em vigor desde maio deste ano, o acordo entre Mercosul e União Europeia prevê a redução e a eliminação gradual de tarifas para mais de 9 mil produtos exportados pelo Brasil. É possível acompanhar a situação de produto a produto por meio da nova ferramenta que está disponível no site www.apexbrasil.com.br. Reportagem Gabriela Noronha.
3: Pois é, a gente segue falando de vendas ao exterior, mas agora de frutas. Entre as principais que agradam os fornecedores estrangeiros estão a manga, o melão, o limão e a melancia.
5: Em 2025, foram mais de 1 milhão de toneladas exportadas para os mercados internacionais.
15: Ricas em sabor e em nutrientes, as frutas estão entre os 13 produtos brasileiros mais exportados para o exterior. E o país figura entre os principais exportadores internacionais. Os produtores brasileiros vendem frutas secas e frescas, como manga, melão, limão e lima, uva, melancia, mamão, abacate e banana. Os principais destinos são a União Europeia e os Estados Unidos. Em 2025, foram exportadas 1 milhão e 300 mil toneladas de frutas, que renderam em vendas US$1,570 bilhões. O secretário de Comércio e Relações Internacionais do Ministério da Agricultura e Pecuária, Luiz Rua, comenta os dados das exportações brasileiras de frutas.
16: O Brasil, a despeito de ser um grande produtor de frutas, tem uma posição no ranking mundial dos exportadores acima da 20ª colocação. E nós temos, entre as principais frutas exportadas pelo Brasil, as mangas com 340 milhões no ano passado, depois o melão com 230, o limão com 200 milhões de dólares exportados.
15: O produtor e exportador Celso Zancan trabalha com a produção de uvas e principalmente de maçãs, o carro-chefe das vendas. Para este ano, a expectativa da empresa é vender 10 mil toneladas da fruta para os mercados internacionais. Ele costuma vender os produtos para países como Índia, Rússia, Portugal, Bangladesh, Irlanda e Arábia Saudita. Celso conta que para isso há um trabalho contínuo para que a produção atenda às exigências dos potenciais compradores mundiais.
17: A qualidade, ela é a mesma no mundo inteiro. A maçã, você tem que entregar uma maçã apresentável, sem danos mecânicos, sem defeitos aparentes, assim como uma boa coloração e uma boa crocância. E a questão sanitária, a questão de segurança alimentar. Cada país tem uma exigência um pouco diferente sobre algumas moléculas, permitem no Brasil, não permitem na Europa. Então isso você tem que atender, porque chegou num país e a NASE, ela acusar que está fora desses limites ou está com uma substância não permitida naquele país, a carga vem de volta, né?
15: Até maio deste ano, as exportações de frutas já somavam US$663 milhões. Segundo dados da Organização das Nações Unidas para Alimentação e Agricultura, em 2024, o Brasil foi o quarto maior produtor de mamão do mundo e o quinto maior exportador mundial de manga, melão, melancia e banana. Reportagem Márcia Fernandes.
3: Produtores rurais que perderam pelo menos 30% da produção em duas safras podem renegociar dívidas com prazo de até 8 anos.
5: Uma medida provisória assinada nesta quarta-feira, 15 de julho, também dá suporte a agricultores afetados por eventos climáticos, como no Rio Grande do Sul.
3: Saiba como vai funcionar a renegociação.
7: De acordo com a medida, produtores que registraram perdas de ao menos 30% em duas ou mais safras poderão renegociar débitos com prazo de 8 anos, incluindo 2 anos de carência, sem a necessidade de pagamento de entrada. Além disso, segundo o ministro da Fazenda, Dario Durigan, a medida provisória prevê condições para a renegociação de dívidas de produtores rurais afetados por eventos climáticos, incluindo os casos registrados no Rio Grande do Sul.
18: Em especial, olhando para o Rio Grande do Sul, para quem teve mais perda em razão de mudança climática, nós estamos reconhecendo que se tiver 3 perdas, o prazo vai para 10 anos.
7: A medida provisória prevê ainda a criação de um fundo garantidor de crédito, com aporte de até R$2 bilhões, para dar suporte às operações de renegociação. Segundo o ministro da Fazenda, Dario Durigan, o fundo poderá contar com a participação de estados e municípios na sua estruturação.
18: Também vamos convocar os estados e municípios que queiram contribuir com o Fundo Garantidor para que, de alguma maneira, a gente tenha mais proteção com redução de spread, redução de juros.
7: A medida provisória determina que as taxas de juros sejam definidas de acordo com o porte do produtor e a origem das perdas. Nos casos relacionados a eventos climáticos, os juros serão de 5% ao ano para beneficiários do Programa Nacional de Fortalecimento da Agricultura Familiar, o PRONAF. 8% para produtores enquadrados no Programa Nacional de Apoio ao Médio Produtor Rural, o PRONAMP, e 11% para os produtores de maior porte. A MP terá validade imediata de 120 dias após a publicação, mas precisará ser aprovada pelo Congresso para não perder a vigência. Com locução de Thaís de Araújo, reportagem Gabriela Noronha.
5: Uma ferramenta que auxilia produtores rurais e cooperativas a consultar crédito.
3: É o simulador do Programa Nacional de Fortalecimento da Agricultura Familiar, o PRONAF.
5: A plataforma online informa condições de financiamento compatíveis com o perfil do produtor e as instituições financeiras que operam na região.
19: A plataforma disponível online é voltada para agricultores familiares e cooperativas no âmbito do Programa Nacional de Fortalecimento da Agricultura Familiar, o PRONAF. A ferramenta pode ser utilizada também por técnicos de assistência técnica e extensão rural, agentes financeiros, sindicatos e outras organizações que orientam agricultores familiares sobre o acesso ao crédito rural. O produtor Natanael Dal Bianco tem uma propriedade de 10 hectares no município de Jaboticaba, no Rio Grande do Sul, onde investe no plantio de milho e trigo. Ele também é técnico agrícola e trabalha com outros produtores da região. Natanael conta que já utilizou o simulador de crédito do PRONAF para saber as linhas de créditos disponíveis.
20: Já fiz a utilização do navegador do computador, traz todas as linhas de crédito, então fazer a pesquisa de saber qual que é a linha de crédito ideal, inclusive taxa de juros e condição de pagamento. Né?
19: Para acessar as informações, é preciso responder algumas perguntas sobre a situação do agricultor, como renda familiar e localidade. O mais importante é responder o que pretende financiar. Se o objetivo é, por exemplo, a compra de maquinário, reformas na propriedade rural ou projetos de energia solar. Em seguida, são informadas as linhas de crédito e as condições de financiamento compatíveis com o perfil e quais as instituições financeiras que operam em cada região. A ferramenta reúne todas as informações sobre o PRONAF, como explica a ministra do Desenvolvimento Agrário e Agricultura Familiar, Fernanda Machiavelli.
21: Ele responde algumas perguntas simples e já fica sabendo quais são as linhas de crédito que são adequadas ao perfil, quais são as taxas de juros e as condições de pagamento. Porque a gente tem taxas de juros que variam de acordo com a renda da família. Depois que você faz a simulação, aí sim você pode se dirigir a uma das instituições bancárias que operam o PRONAF. Todos os bancos públicos, bancos cooperados, o banco vai analisar sua capacidade de pagamento de acordo com sua renda e com seu histórico.
19: Seu Natanael, que já acessou o simulador diversas vezes, explica como vai planejar os investimentos da próxima safra.
20: Custeio de milho agora, safra de verão e depois custeio de trigo, safra de inverno. Tem os demais investimentos para maquinários.
19: Vale lembrar que a plataforma não substitui a análise realizada pelas instituições financeiras, nem garante a contratação do crédito. Para conhecer a ferramenta, acesse simulador.pronaf.mda.gov.br. Reportagem Edinaldo Júnior.
3: Pois é, e a projeção econômica para o setor agropecuário no mês de junho deve chegar em R$1,4 trilhão.
5: O levantamento mensal divulgado pelo Ministério da Agricultura e Pecuária é calculado com base no desempenho das lavouras e no faturamento dos produtos rurais.
3: Em junho, o produto com maior participação na estimativa foi a soja, que representa cerca de 24% do valor total estimado.
22: O levantamento de junho do valor bruto da produção agropecuária, divulgado pelo Ministério da Agricultura e Pecuária, estima que o faturamento da produção dentro dos estabelecimentos rurais alcance R$1,4 trilhão. Desse total, 64% correspondem ao faturamento da lavoura, o que representa R$893 bilhões. A soja lidera com o valor estimado de R$335 bilhões. Na sequência, estão bovinos, milho, cana-de-açúcar e frangos. Juntos, esses segmentos representam 68,3% do valor bruto da produção agropecuária nacional. Na análise por unidades da federação, Mato Grosso registra o maior valor estimado, seguido por Minas Gerais e São Paulo. O valor bruto da produção agropecuária é calculado mensalmente com base nas estimativas de produção e nos preços recebidos pelos produtores rurais. Thaísa Vitória para a Voz do Brasil.
5: Crianças, adolescentes e idosos com diabetes vão ter acesso à insulina glargina pelo SUS.
3: Esse medicamento possui uma resposta mais prolongada no organismo e permite um controle mais estável da glicemia.
5: Todos os estados devem receber o insumo até o final do mês, segundo estimativa do Ministério da Saúde.
0: A insulina glargina

0: noturna, de quem usa insulina, às vezes se preocupa, né?
1: O público-alvo são pacientes de 2 a 18 anos incompletos com diabetes tipo 1 e pessoas com 70 anos ou mais com diabetes tipo 1 ou 2. O paciente, o Biratã Geraldo Pinto Ribeiro, de 80 anos, já começou a fazer uso do novo medicamento.
2: Comecei a aplicar esse remédio uma vez por dia, pego no posto de saúde com receita médica, o enfermeiro me explicou como se deve aplicar, eu aplico e estou com a diabetes controlada.
1: Mais de 250 mil tubetes de insulina glargina foram encaminhadas a 16 estados. Também foram distribuídas 52 mil canetas reutilizáveis para aplicação do medicamento. O Ministério da Saúde estima que todos os estados recebam os insumos até o fim de julho. De acordo com a secretária Fernanda Denegri, de Ciência, Tecnologia e Inovação em Saúde, a transição para um novo tratamento será feita de forma gradual.
0: De 2 milhões de pacientes que usam insulina no SUS, então a ideia é que neste ano 30% das pessoas já possam migrar para essa insulina mais moderna, no ano que vem seria 60% e ao longo de 3 anos a gente completaria para chegar até 80% dos pacientes.
1: Para ter acesso ao medicamento, o cidadão deve procurar a unidade básica de saúde mais próxima de sua residência, com a receita médica carimbada. Pais, responsáveis ou cuidadores também podem solicitar a substituição pela nova insulina. Junto ao medicamento, será entregue uma caneta reutilizável para aplicação, com validade de 3 anos, além das agulhas necessárias para administração correta. Reportagem Natália Koslick.
3: Se você é motociclista e pensa em comprar um capacete novo, atenção.
4: Uma mudança na fiscalização promete dar mais segurança na hora da compra.
3: Desde o início do mês, todas as lojas e fabricantes só podem vender capacetes com um novo selo do Inmetro.
4: A novidade é a presença de um QR Code que permite checar a autenticidade do equipamento usando o celular.
5: Muito além de um acessório obrigatório, o capacete pode ser a diferença entre a vida e a morte. E os números mostram por quê. Em 2024, mais de 37 mil pessoas morreram no trânsito brasileiro. Quase 42% dessas vítimas eram motociclistas. Em Brasília, o aposentado e motociclista Getúlio Hahnemann viveu na prática a importância de um capacete certificado. Após um acidente de moto, ele escapou de sequelas graves graças ao equipamento de segurança.
6: O carro na minha lateral deu uma freada e apareceu um camarada que estava atravessando. O carro não atropelou ele e sobrou para mim. Não tive mais nada grave porque eu estava usando capacete.
5: Histórias como a do Getúlio reforçam a importância de escolher um produto certificado. Desde 1º de julho, fabricantes, distribuidores e lojas só podem vender capacetes com o novo selo de conformidade do Inmetro. A principal novidade é um QR Code que permite ao consumidor verificar na hora da compra se o produto é autêntico. O chefe da divisão de regulamentação e qualidade regulatória do Inmetro, Hércules Antônio da Silva Souza, explica a mudança.
7: A gente identificou uma série de fraudes nos selos da conformidade, ou selo do Inmetro, que eram usados até então, que vai levar o consumidor a ter uma informação falsa. O segundo é que a gente está criando uma ferramenta que agora permite uma informação muito mais qualificada. Ele agora pode se utilizar de um QR Code que vem no selo, único, inviolável, que não pode ser falsificado. Ele, ao utilizar essa leitura do QR Code, ele passa a ter informações muito mais qualificadas.
5: Quem já possui um capacete certificado com o selo antigo pode continuar usando normalmente. A mudança vale apenas para a comercialização de novos produtos. Capacetes vendidos sem o novo selo e sem o QR Code passaram a ser considerados irregulares. Alerta Hércules Antônio do Inmetro.
7: Um capacete sem selo é, na verdade, uma compra inadequada, porque você está se colocando numa condição de risco, acreditando que o capacete vai te proteger, mas na hora que você mais precisar dele, ele vai falhar, porque ele não passou pelos ensaios de avaliação.
5: O empresário Iago Dias, dono de uma loja de capacetes em Brasília, defende a mudança e fala o que é preciso ficar atento na escolha de um capacete.
8: Verificar o selo do Inmetro, se realmente é legítimo, saber o tamanho certo, e o terceiro, que eu falo muito para meus clientes, é não economizar onde há segurança, então prezar sempre pela qualidade.
5: Na dúvida, a recomendação é simples: comprar sempre em estabelecimentos confiáveis, conferir o novo selo do Inmetro e verificar a autenticidade pelo QR Code. Afinal, quando o assunto é capacete, economia nunca pode custar segurança. Reportagem Pablo Mundim.

0: inscrições para o processo seletivo do FIES, o Fundo de Financiamento Estudantil, para o segundo semestre do ano, acabam amanhã.
1: O FIES oferece financiamento a estudantes matriculados em cursos superiores de instituições privadas.
0: As inscrições devem ser feitas no Portal Único de Acesso ao Ensino Superior.
1: E essas foram as notícias do governo federal.
0: Uma realização da Secretaria de Comunicação Social da Presidência da República.
1: Com produção da empresa Brasil de Comunicação.
0: Fique agora com as notícias do Poder Judiciário e do Congresso Nacional. Boa noite.
1: Boa noite para você e até amanhã.
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4: Supremo Tribunal Federal divulga nota sobre manifestações do governo dos Estados Unidos.
5: Eleições 2026. TSE já pode divulgar boletins e orientações ao eleitorado.
4: Para o STJ, direito de retenção por benfeitorias em imóvel não se aplica a inquilino inadimplente.
5: Boa noite, eu sou Marcela Luiza.
4: E eu sou Walter Lima.
5: O Supremo divulgou uma nota nesta quinta-feira em resposta às manifestações do governo dos Estados Unidos sobre decisões da justiça brasileira.
4: O STF afirma que atua exclusivamente por força da Constituição Federal, reforçando que as decisões tomadas são públicas e fundamentadas na Constituição e nas leis do Brasil.
5: O Supremo destaca que a independência do Poder Judiciário é um princípio essencial do Estado Democrático de Direito e defende que as relações entre países devem respeitar a soberania e a autonomia das instituições.
4: Também afirma que eventuais divergências entre Estados devem ser tratadas por vias diplomáticas e pelo direito internacional, e não por ações que possam pressionar o judiciário. Por fim, o tribunal reafirma que continuará a trabalhar com independência em defesa da Constituição, da democracia, da separação dos estados e do Estado de Direito.
5: Em regra, inquilino que fez benfeitorias tem direito de permanecer no imóvel alugado até ser indenizado.
4: Só que para o STJ, se ele for inadimplente, não pode usufruir do direito de retenção. Fátima Uchoa.
6: A locadora ajuizou ação de despejo com pedido de rescisão contratual, retomada do imóvel e pagamento dos aluguéis e encargos em atraso. O juízo de primeiro grau decretou o despejo e condenou a inquilina a pagar os débitos, mas assegurou o direito de ela ser indenizada por melhorias comprovadas e ser compensada por valores gastos com reforma. O Tribunal de Justiça de Goiás afastou o direito de retenção do imóvel, mantendo os demais pontos da decisão. No STJ, a terceira turma negou o pedido de retenção. Segundo a relatora ministra Nancy Andrighi, a falta de pagamento rompe o equilíbrio contratual e afasta a boa-fé objetiva necessária para o exercício do direito de retenção.
5: Petrobras vai ter de indenizar viúva de mergulhador que prestava serviço para a estatal.
4: A decisão reconhece que a morte do profissional foi causada pela falta de segurança no ambiente de trabalho. Marla Lacerda.
7: O trabalhador terceirizado morreu durante uma operação de mergulho no litoral do Ceará. Com base em laudo pericial, a Justiça do Trabalho Cearense concluiu que o acidente estava ligado diretamente às más condições dos equipamentos utilizados pelo mergulhador. O TST manteve a decisão e responsabilizou a Petrobras subsidiariamente por ser a tomadora do serviço.
5: A partir de hoje, o Tribunal Superior Eleitoral poderá utilizar espaços na programação de rádio e televisão para divulgar comunicados e orientações sobre as eleições 2026.
4: O objetivo é ampliar o acesso da população a informações confiáveis sobre o processo eleitoral.
5: Poderão ser veiculados, por exemplo, esclarecimentos e incentivos à participação feminina, a participação dos jovens e da comunidade negra na política.
4: O TSE também pode divulgar esclarecimentos aos cidadãos sobre as regras e os procedimentos de votação.
5: Justiça assegura a educação diferenciada para indígenas do município de Novo Repartimento, no Pará.
4: Sentença também invalida a exigência inconstitucional para a contratação de professores indígenas. Sabrine Menezes.
8: A ação foi proposta pelo Ministério Público Federal após atraso no ano letivo de 2025 nas escolas das aldeias. Ao analisar o caso, a Justiça condenou o município, a União e o Fundo Nacional de Desenvolvimento da Educação, o FNDE, a implementarem uma série de medidas corretivas e ao pagamento de R$ 750 mil por danos morais coletivos. A determinação garante que crianças indígenas da etnia Paracanã tenham direito à educação escolar intercultural, diferenciada e bilíngue.
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5: Uma boa noite.
4: E até amanhã.
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9: Eu sou Paula Groba.
10: E eu sou Humberto Pinheiro.
9: E estes são os destaques de hoje do Jornal do Senado, que começa agora.
10: Acordo entre Congresso e governo viabiliza a renegociação de dívidas rurais.
9: Senado aprova restrições ao compartilhamento de imagens de vítimas de crimes e acidentes.
10: Avança projeto que acaba com liberdade provisória para presos em flagrante por crimes hediondos.
9: Boa noite.
10: Boa noite.
9: Presos em flagrante por crimes hediondos podem perder o direito à liberdade provisória. A mudança está prevista em um projeto aprovado pela Comissão de Segurança Pública do Senado.
10: O texto prevê 7 hipóteses em que a liberdade provisória deverá ser negada pelo juiz. Os detalhes com Bruno Lourenço.
11: A proposta aprovada na Comissão de Segurança Pública proíbe expressamente que juízes concedam liberdade provisória ou apliquem medidas cautelares alternativas à prisão para quem for detido em flagrante, cometendo crimes considerados de extrema gravidade. O relator, senador Wilder Moraes, do PL de Goiás, diz que a impunidade e a soltura reiterada de criminosos perigosos alimentam os índices de violência.
12: Indivíduos que pratiquem delitos de tal natureza não devem ser agraciados com liberdade provisória, sendo por isso insuscetíveis de qualquer imposição de medida cautelar diversas da prisão. Criminosos que praticam crimes hediondos devem permanecer presos. Foi esse o objetivo do nosso constituinte originário e, em último caso, do próprio povo brasileiro, verdadeiro titular do poder constituinte.
11: O texto prevê 7 hipóteses em que a liberdade provisória deverá ser obrigatoriamente negada pelo juiz. A proibição de soltura passa a valer para réus reincidentes, com histórico de múltiplas prisões em flagrantes anteriores, integrantes de organizações criminosas, armadas ou milícias, pessoas que portem ilegalmente armas de fogo de uso restrito ou proibido e quem cometer crimes hediondos, crimes com violência ou grave ameaça, ou envolvidos com tráfico interestadual ou internacional de drogas. O projeto seguiu para a Comissão de Constituição e Justiça.
9: Também avançou no Senado o projeto que assegura a mudança de nome completo a mulheres vítimas de violência doméstica.
10: Uma medida especial de proteção quando houver risco à integridade física ou psicológica da mulher. Repórter Patrícia Oliveira.
13: Mulheres que sofrem violência doméstica e familiar poderão alterar o nome e o sobrenome para dificultar a localização da vítima pelo agressor em caso de perseguição. Pelo texto aprovado, a mudança dependerá de decisão judicial. Será solicitada pela própria vítima e tramitará sob segredo de justiça. O relatório lido pelo senador astronauta Marcos Pontes, do PL de São Paulo, estabeleceu prazo de 5 dias úteis para os cartórios fazerem a alteração.
14: Pode envolver acompanhamento especializado, restrições de acesso a informações, mudança de localidade e outras providências necessárias a neutralizar ameaças graves.
13: A proposta também prevê a alteração do nome completo dos filhos menores, após avaliação, para garantir a segurança da família. O projeto segue para a Comissão de Constituição e Justiça.
9: E por falar em proteção, o Senado aprovou um projeto com regras para a divulgação de imagens de vítimas de crimes e acidentes. Quem registrar ou compartilhar esse tipo de conteúdo poderá ser punido com pena de 6 meses a 2 anos de prisão.
10: A proposta, inspirada no caso da cantora Marília Mendonça, segue agora para nova análise da Câmara dos Deputados. Repórter Pedro Pincer.
15: De autoria da deputada Laura Carneiro, do PSD do Rio de Janeiro, o texto aprovado estabelece que não haverá crime quando a divulgação for necessária à administração da justiça, atender a interesse público devidamente justificado ou ocorrer com o consentimento da vítima. A proposta ainda altera o Código Civil para prever que o registro ou a divulgação de imagens de vítimas de crimes ou acidentes e de cadáveres poderão ser proibidos quando atingirem a honra da pessoa retratada ou tiverem finalidade comercial. Atualmente, a legislação já prevê restrições para a divulgação de escritos e imagens de uma pessoa nessas situações. O relator, senador Marcelo Castro, do MDB do Piauí, explicou o que motivou a apresentação do projeto.
16: Foi o acidente que aconteceu com a cantora Marília e compositora Marília Mendonça, que foi filmada a imagem dela, foi divulgado. Isso causou um grande trauma e esse projeto visa exatamente a proteger essas imagens. Imagem de pessoas que são vítimas de acidente ou de violência.
15: O texto alternativo de Marcelo Castro altera ainda a pena prevista no texto original. Em vez de reclusão, a punição passa a ser de detenção de 6 meses a 2 anos e multa. Por causa das mudanças aprovadas pelo Senado, o texto volta para a nova análise da Câmara dos Deputados.
9: A Comissão de Assuntos Sociais debateu regras para o trabalho por aplicativos. Representantes dos trabalhadores cobraram mais segurança, proteção social e transparência.
10: Já representantes das plataformas defenderam a preservação da autonomia e da flexibilidade. Repórter Henrique Nascimento.
17: Segurança, proteção social e regras para as plataformas estiveram em debate na Comissão de Assuntos Sociais. A audiência reuniu trabalhadores, empresas, especialistas e representantes do poder público para discutir a regulamentação do trabalho por aplicativos. A senadora Leila Barros, do PDT do Distrito Federal, defendeu um equilíbrio entre direitos e sustentabilidade do setor.
18: É esse equilíbrio que buscamos, assegurar direitos e condições dignas de trabalho sem inviabilizar o desenvolvimento do setor.
17: A presidente do Sindicato dos Motoristas de Aplicativo de Mato Grosso, Solange de Moraes, chamou a atenção para a segurança dos profissionais.
19: Porque o trabalhador por aplicativo não pede esse privilégio. Ele pede apenas aquilo que qualquer cidadão brasileiro merece. Direito de trabalhar, direito de viver. E é o direito de voltar para casa com segurança.
17: Segundo o IBGE, o número de pessoas trabalhando por aplicativos teve um crescimento de 25%, atingindo a marca de quase 2 milhões de pessoas.
9: E a senadora Roberta Cioli, do Republicanos de Roraima, defendeu a adoção de medidas para ampliar a oferta de voos e reduzir o preço das passagens aéreas no estado. A parlamentar destacou que dados do Anuário do Transporte Aéreo apontam Roraima como o estado com a maior tarifa média do país e afirmou que a situação compromete a mobilidade da população.
10: Segundo a senadora, o elevado custo das passagens dificulta o acesso a serviços de saúde, educação e oportunidades de trabalho, além de afetar o desenvolvimento econômico do estado. Roberta Acioli informou que solicitou esclarecimentos ao Ministério de Portos e Aeroportos sobre as ações previstas para ampliar a concorrência e reduzir as tarifas.
20: Não queremos apenas explicações, queremos planejamento, compromisso e resultados. Roraima precisa de mais voos, melhores horários, maior concorrência e políticas públicas que reconheçam as particularidades da região norte. Porque morar em Roraima não pode significar pagar a passagem aérea mais cara do Brasil.
9: O plenário do Senado aprovou o pedido de urgência para análise do projeto que muda as regras do seguro rural. Com a decisão, a proposta que veio da Câmara dos Deputados não precisará passar pelas comissões do Senado e poderá ser votada diretamente pelo plenário. O presidente da Casa, Davi Alcolumbre, afirmou que o acordo para a votação foi construído com o governo e destacou o apoio do ministro da Fazenda em exercício, Dario Durigan, nas negociações.
10: E um acordo entre o Congresso e o governo viabilizou a edição da medida provisória que trata da renegociação de dívidas rurais para produtores de todo o Brasil.
9: Segundo o texto, a medida é uma resposta ao salto da inadimplência no setor, que praticamente dobrou nos últimos 2 anos. Repórter Douglas Castilho.
0: Diante desse cenário, resultado da maior recorrência de eventos climáticos extremos, como as enchentes do Rio Grande do Sul, e da instabilidade internacional intensificada por conflitos como as guerras na Ucrânia e no Oriente Médio, a medida provisória cria novas linhas de crédito rural e permite que a União participe de um fundo garantidor para cobrir operações de empréstimos aos produtores afetados por catástrofes naturais. Ao agradecer pela parceria com o ministro da Fazenda, Mário Durigan, a ex-ministra da Agricultura, senadora Tereza Cristina, do PP de Mato Grosso do Sul, falou da extensão da MP.
21: Atendendo não só o Rio Grande do Sul, mas a todo o Brasil, porque foi atendido não só os produtores que têm problemas de endividamento por conta de problemas climáticos, mas também por problemas de renda. Então, ampliou-se muito o escopo. Foi um ótimo acordo pelo Brasil.
0: A medida provisória, que tem eficácia imediata, será analisada por uma comissão mista de senadores e deputados federais antes de ser votada pelos plenários da Câmara e do Senado.
10: Edição de Paula Groba e trabalhos técnicos de João Lira, o Jornal do Senado fica por aqui. Acompanhe agora as notícias da Câmara dos Deputados. Boa noite.
9: Boa noite e até amanhã.
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22: Câmara prioriza atendimento de mulheres que sofreram perda gestacional.
23: Proposta cria sala exclusiva de perícia médica em crianças e adolescentes.
22: Comissão aprova penas à empresa que permite pornografia criada por IA.
23: Parlamentares analisam selo de inclusão para micro e pequenas empresas.
22: Boa noite. Avança na Câmara a proposta que cria o selo Empresa Inclusiva. O objetivo é reconhecer empresas de pequeno porte que contratam pessoas com deficiência, como informa a repórter Silvia Munhato.
24: A Comissão de Trabalho aprovou o projeto que cria o selo Empresa Inclusiva para micro e pequenas empresas. A ideia é reconhecer empresas de pequeno porte que promovam a inclusão de pessoas com deficiência em seus quadros de funcionários. A relatora, a deputada professora Marcivânia, do PCdoB do Amapá, defendeu a medida.
25: Eles vão ter um selo que vai dar credibilidade, vai fazer as pessoas também olharem para essas empresas de forma diferente, porque existe um sentimento, acho que de todo mundo, de valorizar empresas que tenham boas iniciativas.
24: O selo será uma certificação concedida pelo Poder Executivo, com validade de 2 anos. As empresas que cumprirem um conjunto de requisitos, como manter percentual mínimo de trabalhadores com deficiência, adotar medidas de acessibilidade física e digital e utilizar tecnologias assistivas. As empresas certificadas terão direito ao uso da logomarca oficial do selo, além de prioridade em programas governamentais. Segundo dados do Cadastro Geral de Empregados e Desempregados, citados na justificação do projeto, mais de 17 milhões de brasileiros possuem algum tipo de deficiência, mas menos de 1% dos vínculos empregatícios ativos correspondem a esse grupo. A legislação atual obriga apenas empresas com 100 ou mais empregados a reservar vagas para pessoas com deficiência. O projeto que cria o selo Empresa Inclusiva para empresas de menor porte será analisado agora pela Comissão de Defesa dos Direitos das Pessoas com Deficiência. Da Rádio Câmara de Brasília, Silvia Minhato.
3: Política.
23: Chico Alencar, do PSOL do Rio de Janeiro, avalia que o volume de emendas parlamentares previsto no orçamento de 2026 enfraquece a articulação entre os poderes. O deputado também afirma que os recursos, estimados em 61 bilhões de reais, distorcem o planejamento nacional.
22: Chico Alencar ainda aponta que a falta de rastreabilidade e transparência na destinação das emendas mantém práticas semelhantes ao orçamento secreto, com prejuízo para políticas públicas de saúde, educação, mobilidade urbana e infraestrutura.
23: Tadeu Romeu Veneri, do PT do Paraná, repudia a indicação irregular de emendas parlamentares por pessoas sem mandato eletivo ativo. Na opinião do deputado, a tentativa de criar o que ele chama de poder paralelo gera constrangimento e a perda de credibilidade do Congresso.
1: Ao elogiar decisões judiciais recentes de bloqueio de bens e recursos contra dirigentes partidários e ex-parlamentares, Tadeu Veneri reforça que a indicação de verbas é um direito exclusivo de quem foi eleito pelo povo. Ele cobra investigações e punição dos responsáveis por irregularidades.
23: Roberto Monteiro Pai, do PL do Rio de Janeiro, critica o uso que políticos fazem do nome de Deus para se aproximar do eleitorado. O deputado cobra coerência ética e respeito aos mandamentos religiosos nas condutas diárias e no respeito ao próximo.
1: Roberto Monteiro Pai alerta que todos prestarão contas de suas ações e palavras. O congressista destaca que, mesmo defendendo seu campo político, a direita evita ataques pessoais a seus adversários em respeito aos princípios que professa.
23: Eli Borges, do Republicanos do Tocantins, manifesta preocupação com o que considera ameaças à liberdade religiosa no Brasil. Ele cita a interrupção de culto evangélico por policiais e questionamento a uma oração feita em um fórum de conselheiros tutelares.
1: Eli Borges afirma que manifestações de fé vêm sendo tratadas com restrições crescentes em espaços públicos e religiosos. Ele assinala que o país precisa levar a sério a defesa da liberdade religiosa para evitar que cultos sejam limitados por decisões institucionais.
3: Ciência e tecnologia.
23: A comissão aprova punições a empresas que permitem pornografia criada por inteligência artificial. A repórter Júlia Lopes nos conta quais serão as penas.
4: A Comissão de Comunicação da Câmara aprovou um projeto de lei que prevê multas e sanções para empresas de tecnologia e redes sociais que permitirem a criação e a circulação de pornografia gerada por inteligência artificial, as chamadas deepfakes. Pelo texto, fica proibido o uso de IA para criar imagens ou vídeos de nudez e conteúdo sexual sem autorização da pessoa envolvida. No caso de adultos, a prática só será permitida com consentimento expresso. Já para menores de idade, a regra é ainda mais rígida. Qualquer conteúdo desse tipo é totalmente proibido, mesmo que não envolva pessoas reais. A proposta estabelece que empresas que descumprirem as regras poderão ser multadas em até 2% do faturamento do grupo econômico, limitado a 50 mil salários mínimos. Em casos mais graves, a punição pode chegar à proibição do uso de ferramentas de inteligência artificial. O texto aprovado é do relator deputado Jadiel Alencar, do Republicanos do Piauí. Ele afirmou que o objetivo da medida é proteger crianças, adolescentes e adultos contra a manipulação de imagem. Dados da ONG SaferNet mostram que denúncias de abuso sexual infantil online, muitas vezes envolvendo o uso de IA para a criação de deepfakes, cresceram e ultrapassaram 63 mil registros em 2025, o segundo maior número em 20 anos. Para o autor da proposta, deputado João Daniel, do PT de Sergipe, a ideia é promover uma internet mais responsável e garantir punição para quem comete crimes no ambiente digital.
5: Nós precisamos utilizar a inteligência artificial, as redes sociais, para o bem, para o amor, para a solidariedade, para a boa informação. Não podemos aceitar esse tipo de ação que é cometida por criminosos que utilizam a inteligência artificial e as redes sociais para prejudicar e cometer crimes através da internet.
4: O projeto também determina que conteúdos gerados por IA tenham identificação clara como marca d'água, indicando que são artificiais. Além disso, obriga as plataformas a remover rapidamente conteúdos ilegais e a manter canais acessíveis para denúncias. A proposta ainda prevê punições para quem produzir ou compartilhar deepfakes sexuais envolvendo menores ou adultos sem consentimento. Nesses casos, as vítimas poderão ser indenizadas por danos morais e materiais. A proposta que impõe sanções a empresas de tecnologia que permitem a circulação de conteúdo sexual pornográfico gerado por inteligência artificial sem consentimento segue agora para análise da Comissão de Ciência e Tecnologia. Da Rádio Câmara de Brasília, Júlia Lopes.
3: Segurança Pública.
1: contrária ao projeto de lei que criminaliza a misoginia, Clarissa Tércio, do PP de Pernambuco, afirma que o texto ameaça as liberdades de expressão e religiosa sem garantir proteção efetiva às mulheres. Segundo sua leitura, a proposta ainda pode prejudicar a empregabilidade feminina e gerar insegurança jurídica.
23: Clarissa Tércio contesta a informação de que o grupo de trabalho que analisava o projeto aprovou por unanimidade o texto. De acordo com a parlamentar, todas as deputadas de oposição votaram contra, e desmerecer esses votos já é, por si só, um ato de silenciamento e misoginia.
1: Já Maria do Rosário, do PT do Rio Grande do Sul, solicita aprovação imediata do projeto de lei da misoginia e faz um apelo pelo fim da obstrução da matéria. Ela argumenta que a proposta é urgente para salvar vidas e combater a escalada de violência contra as mulheres no país.
23: Maria do Rosário afirma que a violência de gênero mata 4 mulheres por dia no Brasil. A deputada critica o uso de discursos religiosos para justificar o ódio contra elas e observa que o projeto também ajuda a reduzir o número de crianças órfãos de vítimas de feminicídio.
1: Luiz Lima, do Novo do Rio de Janeiro, critica o posicionamento da bancada governista em votações que endurecem regras de cumprimento de pena para crimes hediondos. Ele defende punições mais rígidas como resposta ao aumento da violência contra diferentes grupos da população.
23: Luiz Lima sustenta que o combate à criminalidade exige medidas mais severas a quem comete homicídio e crimes contra crianças. O parlamentar afirma que a segurança pública deve proteger toda a população, sem distinção de raça, gênero, orientação sexual ou posição política.
3: Agricultura.
1: A Câmara aprovou e encaminhou para análise do Senado o projeto de lei que proíbe a comercialização de leite em pó importado reconstituído no Brasil.
23: A ideia é proteger o produtor brasileiro e garantir mais transparência ao consumidor, como informa a repórter Maria Neves.
2: A Comissão de Constituição e Justiça da Câmara dos Deputados aprovou o projeto que proíbe a reconstituição de leite em pó importado para que seja vendido na forma líquida no Brasil. Pelo texto, empresas que descumprirem a norma ficam sujeitas a multa de até R$1 milhão. O infrator também poderá sofrer suspensão do alvará de funcionamento de forma temporária ou definitiva. De acordo com a autora do texto, deputada Daniela Rainer, do PL de Santa Catarina, o produtor de leite brasileiro sofre uma crise sem precedentes, causada em grande medida pela importação de leite em pó, que é reidratado e vendido como leite fluido no mercado interno. De acordo com ela, além de defender os produtos nacionais, o projeto traz proteção para o consumidor.
6: Esse projeto de lei busca também que o consumidor saiba o que ele está consumindo, mas especialmente para que o nosso produtor de leite tenha o seu produto valorizado. Para que o agricultor brasileiro, o produtor de leite brasileiro, tenha sim condições de se recuperar e não tenha essa concorrência desleal batendo na porta dele todos os dias, que em muitos casos acabou inviabilizando a produção leiteira brasileira.
2: O relator da proposta na comissão, deputado Domingos Sávio, do PL Mineiro, também afirma que a medida busca proteger o mercado interno de práticas desleais de comércio. Segundo o parlamentar, a preferência pela utilização de leite nacional não configura discriminação arbitrária, representa apenas um instrumento legítimo de política pública voltada à proteção da cadeia produtiva do país. Domingos Sávio sustenta ainda que a norma não proíbe a importação do produto, somente busca restaurar um mínimo de isonomia entre o produtor nacional de leite e o produto reconstituído a partir de matéria-prima importada e subsidiada. O texto aprovado permite a reidratação do leite em pó para venda no mercado nacional somente em caso de desabastecimento do produto na forma líquida. Da Rádio Câmara de Brasília, Maria Neves.
3: Comissões.
1: A inclusão da injeção semestral
22: contra o HIV no SUS esbarra em preço alto, segundo apontaram especialistas em debate realizado recentemente na Câmara. A reportagem é de Emanuele Brasil.
7: O Ministério da Saúde, especialistas e representantes da sociedade civil afirmaram em debate na Câmara dos Deputados que o alto custo e o monopólio imposto pela indústria farmacêutica dificultam a incorporação do medicamento Lenacapavir ao Sistema Único de Saúde. O fármaco que previne a infecção pelo HIV com apenas 2 injeções anuais, é defendido por especialistas e pela sociedade civil como a principal solução para reduzir o estigma e o abandono da prevenção diária em comprimidos. Embora o Lenacapavir já tenha o registro na Anvisa, ele ainda não está disponível no SUS. O medicamento passa agora por uma fase de definição de preço pela Câmara de Regulação do Mercado de Medicamentos. Somente após essa etapa é que o CONITEC, Comissão Nacional de Incorporação de Tecnologias no SUS, avaliará se o custo-benefício permite a oferta gratuita na rede pública. Coordenadora da mesa, a deputada Duda Salaber, do PSOL de Minas Gerais, ressaltou que a atualização das tecnologias de prevenção é fundamental para atender as populações mais vulneráveis de forma digna. A parlamentar é autora de um projeto de lei que declara o medicamento como de interesse público, passo que pode facilitar uma futura quebra de patente.
8: Nós não queremos um SUS refém do mercado. Nós queremos Lenacapavir no SUS e queremos vida acima das patentes.
7: O debate foi encerrado com a cobrança de que o governo federal defina uma estratégia clara para garantir o acesso ao Lenacapavir antes da Conferência Internacional de AIDS, que acontecerá no Brasil em julho. Da Rádio Câmara de Brasília, Emanuele Brasil.
3: Direitos Humanos.
23: O projeto cria sala exclusiva nas perícias médicas ligadas aos estados para atendimento de crianças e adolescentes.
22: O repórter José Carlos Oliveira tem mais dados sobre a proposta.
11: Em fase final de análise na Câmara dos Deputados, projeto de lei cria sala exclusiva nos institutos médico-legais para atender crianças e adolescentes vítimas de violência. A proposta do deputado Marcos Polon, do PL do Mato Grosso do Sul, já passou pelas comissões de segurança pública e de previdência. Resta apenas a aprovação da Comissão de Constituição e Justiça para o texto seguir diretamente para a análise do Senado. A relatora, deputada Daniela do Vaguinho, do Rio de Janeiro, explica o principal objetivo da proposta.
12: O projeto enfrenta um problema muito grave, a revitimização. Hoje, muitas crianças e adolescentes vítimas de violência precisam passar por perícias em ambientes comuns dos IMLs, dividindo espaço com adultos, inclusive suspeitos e pessoas em situações graves, o que é totalmente inadequado. Isso aumenta o trauma.
11: O texto prevê que os IMLs destinem locais exclusivos para esses jovens sem risco de exposição a situações intimidantes ou vexatórias durante o processo judicial. Daniela do Vaguinho ressalta que as secretarias estaduais de segurança pública e as polícias civis terão prazo de 2 meses para cumprir a regra a partir da transformação da medida em lei.
12: O que buscamos é garantir proteção, respeito e cuidado nesse momento tão delicado. São mudanças simples, mas muito significativas. Uma sala exclusiva rompe com a lógica atual dos IMLs. Garante privacidade, evita o contato com adultos e suspeitos e com um espaço adequado e equipe preparada, a escuta é mais segura, o exame é mais cuidadoso e a prova mais qualificada.
11: A proposta segue diretrizes da Constituição e do Estatuto da Criança e do Adolescente quanto à proteção desses jovens diante de todas as formas de negligência, violência e opressão. Da Rádio Câmara de Brasília, José Carlos Oliveira.
3: Saúde.
23: A Câmara aprovou prioridade de atendimento no SUS para mulheres que sofreram perda gestacional. Entenda a medida com a repórter Sofia Peçanha.
13: A Comissão de Constituição e Justiça aprovou o projeto que garante prioridade de atendimento psicológico e social pelo Sistema Único de Saúde, o SUS, para mulheres que sofreram aborto espontâneo, óbito fetal ou perinatal. O aborto espontâneo ocorre quando a gestação é interrompida de forma natural. O óbito fetal ocorre quando o bebê morre ainda durante a gravidez. E o óbito perinatal envolve mortes registradas no fim da gestação ou nos primeiros dias após o nascimento. O texto aprovado altera a Lei Orgânica de Saúde, além de reunir outros 5 projetos que estavam sendo analisados em conjunto e que tratavam da humanização do luto parental, do atendimento especializado no SUS e da adoção de protocolos específicos para esses momentos por hospitais públicos e privados. A relatora das propostas nas comissões de Previdência e de Constituição e Justiça, a deputada Cristonieto, do PL do Rio de Janeiro, destacou que os serviços de saúde devem estar atentos para o sofrimento das mulheres cuja gravidez resultou em óbito do bebê.
14: Desse modo, resta mais que evidente a necessidade que haja acompanhamento profissional dessa gestante, a fim de que o luto, o sentimento de perda enfrentado por elas, seja devidamente conduzido.
13: Entre as medidas previstas estão: prioridade de atendimento psicológico, acompanhamento multiprofissional, separação de alas hospitalares para mães que sofreram perda gestacional e possibilidade de registro do nome escolhido pelos pais para bebês natimortos na sessão de óbito. Segundo o parecer aprovado, a proposta busca estabelecer diretrizes gerais de acolhimento e humanização no atendimento às famílias, sem detalhar procedimentos específicos em lei. O projeto também prevê medidas para evitar constrangimentos às mães em situação de luto durante a internação hospitalar, além de ações de orientação e capacitação de profissionais de saúde. Segundo a deputada Cristonieto, a proposta tem impacto direto no processo de recuperação emocional das famílias.
14: São medidas que, inclusive, levam em conta o tratamento respeitoso para com a família e, principalmente, para com a mãe.
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18: Oito horas.
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29: Previsão para sexta-feira, dia 17 de julho de 2026. O tempo segue estável, com sol e algumas nuvens em Santa Catarina, com condições de nevoeiros isolados pela manhã. Temperatura mais baixa ao amanhecer e no período da noite. Durante o dia, mais quente, com máximas variando de 21 a 26 graus na maioria das regiões, chegando a 30 graus no litoral sul. O vento vai soprar de nordeste, a intensidade fraca, moderada e com rajadas mais intensas do extremo oeste ao litoral sul, da ordem de 50 a 80 km por hora. Estaremos com uma massa de ar seco e mais mais quente atuando em Santa Catarina. E essa condição se estende para o fim de semana, com temperaturas mais altas no período das tardes em todo o estado. Não se descarta que nas áreas do oeste ao sul, divisa com Rio Grande do Sul, a partir do final de semana e início da próxima semana, possam ocorrer algumas pancadas de chuva e temporais isolados pelas instabilidades que estarão no estado gaúcho. Gilsânia Cruz, meteorologista da EPAGRI Sirã, com as informações do tempo para Santa Catarina.
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4: Oito e dois.
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9: Olá, ouvintes da Rádio Senado, começando agora mais um Cena do Samba para toda a rede Senado de rádio e emissoras conveniadas. Hoje, você vai ouvir sucessos dos grupos Demônios da Garoa e os Originais do Samba, além de outros conjuntos que aproveitaram a fonte deste samba de raiz para emplacar sucessos nos últimos anos. E no segundo bloco, tem mais um samba enredo do Carnaval do Rio de Janeiro. Vamos ouvir agora os Originais do Samba, O Ouro e a Madeira. Em seguida, Esperanças Perdidas. E para fechar, Do Lado Direito da Rua Direita.

Acabamos de ouvir Do Lado Direito da Rua Direita. Antes, Esperanças Perdidas. E começamos com O Ouro e a Madeira. As três, na interpretação do grupo Os Originais do Samba. O Cena do Samba de hoje traz grandes nomes que marcaram a história do nosso samba. Neste bloco, você fica com sucessos dos Originais do Samba. Eles surgiram no Rio de Janeiro na década de 60, combinando músicas com humor, irreverência, forte percussão e coreografias. O grupo alcançou enorme sucesso nacional com músicas como Esperanças Perdidas e Do Lado Direito da Rua Direita, que ouvimos agora há pouco, além de revelar artistas importantes como o Mussum, que depois passou a integrar o grupo humorístico Os Trapalhões. Os Originais do Samba têm uma trajetória de décadas marcada pela popularização do samba de partido alto. E o nosso abraço agora vai para você que está nos ouvindo pela Rádio Senado FM em Natal, Porto Velho e Rio Branco. E em seguida no Cena do Samba, vamos ouvir mais dois sucessos da trajetória dos Originais do Samba. Fique agora com O Assassinato do Camarão e em seguida, Falador Passa Mal.

Acabamos de ouvir Falador Passa Mal, antes O Assassinato do Camarão, dois sucessos da trajetória dos originais do samba. O Cena do Samba vai agora para um breve intervalo e volta em instantes.

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6: 8:21.
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8: Voltamos com o Cena do Samba aqui pela Rádio Senado. Começamos este bloco ouvindo sucessos de três grupos que aproveitaram a fonte de inspiração dos que vieram antes e também deixaram suas marcas na história recente do nosso ritmo preferido. Fique agora com Dose Certa e Leandro Learte, Lente de Contato, Sururu na Roda, Morena de Angola e Samba Choro, Lua da Paz.

0: Acabamos de ouvir Lua da Paz com o grupo Samba Choro. Antes, Morena de Angola com o Sururu na Roda. E começamos com Lente de Contato, na interpretação de Dose Certa e Leandro Learte. E o nosso abraço deste bloco vai para você que está nos ouvindo agora pela Rádio Senado FM no Rio de Janeiro, em São Luís e em Teresina. E no Cena do Samba você ouve agora o quadro Nota 10.
1: 10. Nota 10.
0: O quadro Nota 10 de hoje relembra o desfile da Estação Primeira de Mangueira de 1996. A Verde Rosa levou para Sapucaí um desfile em homenagem ao estado do Maranhão, comandado pelo carnavalesco Oswaldo Jardim. A apresentação teve 5 mil componentes em 49 alas e fechou os desfiles daquele carnaval já sob o sol da manhã. O intérprete Jamelão conquistou o prêmio Estandarte de Ouro naquele ano. Na apuração, as belas alegorias, a harmonia, a bateria dos mestres Birinha e Alcir Explosão, a imponente comissão de frente, coreografada por Débora Colker, e o jovem casal de mestre Sale Porta-Bandeira, Marquinhos e Giovana, conquistaram notas 10 de todos os jurados e ajudaram a escola a alcançar o quarto lugar. Então, vamos ouvir na voz de Jamelão o samba que contou o enredo Os Tambores da Mangueira na Terra da Encantaria, da Estação Primeira de Mangueira para o Carnaval de 1996.

Acabamos de ouvir na voz de Jamelão o samba que contou o enredo Os Tambores da Mangueira na Terra da Encantaria, da Estação Primeira de Mangueira para o Carnaval de 1996. O Cena do Samba vai agora para mais um intervalo e volta em instantes.

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6: Oito e quarenta.
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8: Voltamos com o Cena do Samba aqui pela Rádio Senado. Este bloco começa com sucessos na interpretação dos Demônios da Garoa. Vamos ouvir agora Naquela Mesa. Em seguida, a Saudosa Maloca. E para fechar, tem Trem das Onze.
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0: mais fundo.
1: No Cena do Samba, acabamos de ouvir Trem das Onze. Antes, Saudosa Maloca. E começamos com Naquela Mesa. Sucessos na interpretação dos Demônios da Garoa. Você está ouvindo no Cena do Samba de hoje, sucessos de intérpretes, compositores e grupos que marcaram a história antiga e recente do nosso ritmo preferido. E o nosso abraço agora vai para você que está ouvindo o Cena do Samba pela Rádio Senado FM em Macapá, Maceió e Manaus. Neste bloco, estamos destacando a obra dos Demônios da Garoa. O conjunto formado em São Paulo, nos anos 40, se tornou um dos mais tradicionais da música brasileira, especialmente pela histórica parceria com Adoniran Barbosa, interpretando clássicos como Trem das Onze, Saudosa Maloca e Samba do Arnesto. No estilo, as principais características eram o humor paulistano, as harmonias vocais e a linguagem popular, que fizeram o grupo atravessar gerações e ser, até hoje, um símbolo do samba paulista e da cultura popular urbana brasileira. E vamos fechar o programa com mais sucessos. Fique agora com o Samba do Arnesto. Em seguida, As Mariposa e Volta por Cima.

0: Mansinho.
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0: No Cena do Samba, você acabou de ouvir As Mariposa e Volta por Cima. Antes, Samba do Ernesto. Sucessos na interpretação dos Demônios da Garoa. E este foi o Cena do Samba de hoje, com a apresentação de Thiago Medeiros, áudio Eliseu Caires, trilhas do programa Grupo Bom Partido e Dudu Sete Cordas. Nosso WhatsApp é 61 98611 9591.
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6: 8:58.
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9: Oi, galera do rock, estamos começando mais este Capítulo Rock ao som de Nicotina, da banda punk gaúcha Replicantes, porque hoje vamos ouvir rocks que faziam propaganda de uma marca de cigarro nas décadas de 70, 80 e 90. Já falamos logo que cigarro é um veneno que o Capítulo Rock não curte nem recomenda, mas as músicas dessa marca eram boas demais e marcaram época. Eu sou o Márcio Maturana e para relembrar essas propagandas do século passado, tenho aqui comigo os também dinossauros Celso Cavalcante.
10: Bom, não podemos falar que é Marlboro, Hollywood, essas pragas não, né?
11: Pode não.
9: E Maurício de Sante.
11: Cara, eu lembro que a gente ficava esperando qual seria a próxima, né? Porque era um evento, né? Era um
10: saudável, evento. Né?
11: Todo mundo praticando esporte, aquela
10: cowboy,
11: coisa toda
10: agitada. Um esquiador.
11: Era vida, era